0: Dependente não tem segurança, não tem mídia, não precisa nada. Só abrir, a minha esposa vai lá, abre o salão. Mas já fila
1: mas que tal?
0: Os clientes lá esperando para abrir, dança.
1: Ah, é diferente, né? É um baile diferente. Mas só para registrar, antes, quando o Nestor disse naquele primeiro evento, como é que era o nome do dono do salão lá?
0: Luiz.
1: Luiz, né? Me dá a porta, não é que ele levou a porta embora, era bilheteria.
0: É.
1: Senão o pessoal de cá vai dizer, pô, o cara levou a porta embora. Não, era a bilheteria.
0: O dinheiro da bilheteria, então.
1: E aí tu começou a...
0: Daqui a pouco já comecei a fazer as domingueiras no camping do Vorrasbo, nosso amigo Jacinto.
1: Ah, é verdade, olha aí.
0: E isso tudo, a banda junto. Daí eu já comecei, daqui a pouco, já comecei a não viajar mais com a banda. Daí eu já comecei a cuidar mais dessa parte de promover.
1: Naquele tempo tu aproveitava a banda, a alegria, então, que era tua, juntamente isso. Com... Ah, olha aí. Já ficava uma coisa mais fácil, tu montava equipamento.
0: Isso aí. E daí daqui a pouco já comecei a me meter nas vendas, já virei concorrente do Elton Sebastiani, do Elton Rasch.
1: Do Elton Rasch.
0: Eu viajava junto com o Elton. Hoje em dia ele conta para as pessoas que eu ia junto com ele só para aprender como é que se faz. Grande Elton.
1: Elton Rasch passou aqui também.
0: Mas,
1: e o Elton...
0: mas nós temos nossas regiões, o Giovanni. O Elton Rasch tem aquela região lá dali de Guaíba pra lá, até frente, Pelotas é com ele. Pra lá, ninguém, eu nunca me meti ali.
1: É.
0: E o Elton também ali, onde eu atuo hoje, ali no Vale do Caí, a gente se respeita bastante, e eu respeito muito o seu Elton Rasch.
1: Claro, nossa.
0: Elton... hoje em dia tá atuando no mesmo ramo, assim, mas cada um no seu.
1: Cada um no seu. O Rasch, quando teve aqui, nossa senhora, aquela noite, eu literalmente fiquei indignado, porque... A cabeça que esse homem tem.
0: Ah, não, isso não existe. Isso aí é.
1: Ele pegava a data do evento, quantos ingressos vendeu, tinha tudo,
0: e Giovanni,
1: na conta.
0: Quando eu viajava com ele, tu chegava nas comunidades, assim, daí ele sabia de uma redondeza, assim, sim. 50 quilômetros, ele sabia todos. Aí os caras, nós vamos fazer. Não, mas nesse dia tem o fulano. Sabe?
1: É.
0: Ele tinha tudo organizado na cabeça dele.
1: Na noite que ele tava aqui, a gente ia falando, entrava uma banda. Ah, essa banda eu vendi em 1980, alguma coisa, tal localidade, deu tantos pagantes e eu paguei tanto pra banda.
0: Não.
1: Mas Rasch, pelo amor de Deus. Não, homem é diferenciado. Tu tem água ali ainda? Toma mais um café aí. 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Como ficaria bem aqui no Vem Amigos agora eu anunciar NB Eventos? 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Vamos ver aqui mais participações. O Fernando Olberman está na companhia, um abraço. Boa noite, Giovanni. É a Adriana Ninov, da Linha Olinda. Sou fã desse programa. O Nestor me fez lembrar a minha infância também. Não foi fácil. Também não tive muito estudo. Era meio-dia no colégio e meio-dia na roça. Comecei a trabalhar nos calçados Reichert, lá na Feliz, 1986. Também tive que entregar sempre o meu salário para os meus pais. E quando ia no baile, ganhava só uns troquinhos.
0: Olha aí, ó.
1: Eu só, Adriana Nino.
0: Não deixou eu mentir.
1: É verdade, verdade.
0: Giovanni, quero mandar um abraço também para o Amauri. Amauri era o antigo dono do Salão Lil.
1: Certo.
0: De Arroio das Pedras. Stenbach. Hoje em dia está em Minas Gerais, montou uma empresa lá de máquina de colher café. O homem não é fraco.
1: O Amauri está em Minas Gerais.
0: O Amauri está lá com uma empresa fortíssima.
1: Mas que tal?
0: Está lá ouvindo, assistindo, mandou uma fotinha aí, ó.
1: Olha aí que legal. Boa, Amauri, abração para ti aí, viu?
0: Grande pessoa, abraço, Amauri.
1: Boa noite, Giovanni diz pro Nestor mandar um abraço pra turma do Cantareira, Pelé do Vale do Lobo.
0: Olha aí, Cantareira, ali tem história.
1: Mas
0: Giovanni,
1: imagina, só pelo nome.
0: Fizemos lá agora, sábado retrasado, um churrasco pra reunir aquela turma lá de 30 e poucos anos atrás.
1: Meu Deus do céu.

0: Até o Cantareira é o nome do time de futebol. Eu não jogava, mas estava sempre no meio.
1: Tá, bem, né? Certo. Era um baita no meio à esquerda.
0: É, mas eu entrava só pra definir mesmo.
1: Ah, quando... que nojo.
0: Abraço, Pelé.
1: Ai, ai, ai.
0: Pelé é um dos organizadores, o cara que ajuda muito a comunidade do Vale do Lobo, ele organiza. Sim, sim. Agora ele entregou porque, mas só um ano, dois, assim, pra dar uma descansada. Ele era o presidente do baile da moto ali do Vale do Lobo. O homem não é fraco, cara. Quando ele pega, ele faz a coisa acontecer.
1: É verdade, isso aí. Boa noite, Giovanni, grande Nestor Brits, além de gente boa, conhece muito de música e eventos. Joaquim Schneider assistindo aqui de Alto Feliz.
0: Ó, oh, Joaquim, grande abraço, Joaquim. É músico também, Joaquim, é metido assim.
1: É mesmo?
0: No baixo, na cantoria.
1: Mas que tal? Olha,
0: funcionário da prefeitura, grande parceiro, amigo, Joaquim.
1: Grande figura. André de Voti, escutando Imperial, desde... Como é que é aqui? Paradiso, não sei o quê, Austrália. Mo que tá? Olha aí o Samuca.
0: Inauguração,
1: né?
0: Inauguração da sala de cinema.
1: Da sala de cinema, Leandro. Não mentimos, viu?
0: Ô, Samucão, velho.
1: Cara, imagina o telão esse ali, o tamanho.
0: E assista aí, ó.
1: É. Tamanho desse telão ali, né? É uma loucura isso ali.
0: Querida.
1: Pro cara ter em casa, não é.
0: Só que ele não mostra, né?
1: É.
0: Não tá.
1: A sala é
0: um pouquinho mais pra lá, assim, na...
1: André de Voti tá lá na Austrália acompanhando a gente, viu só?
0: Olha só.
1: Barbaridade.
0: Vai longe essa zona aí da Imperial.
1: Não,
0: hein?
1: Mas a gente veio... nós chegamos, né? Aonde é que eu parei aqui, ó? Helena Riguelin, ótimo programa, valeu, vem amigos. Jorge Júnior, grande Nestor, baita profissional, estamos na escuta. Giovanni, forte abraço aí do Jorge da banda Clave de Prata.
0: Ó, Jorge tá inovando o Clave de Prata. Clave de Prata, sabe que é uma banda de longa história.
1: Sim.
0: Aí deu uma parada, o Jorge pegou lá, abraçou a causa e tá metendo bala, tá? Vai vir novidades aí, né, Jorge? Grande abraço. Boa.
1: Valeu. Miguel Ângelo Pires, sempre histórias marcantes. Grande Miguel Ângelo, já passou aqui também no Vem Amigos. Gerson Auler, boa noite, Giovanni. Manda um abraço pro meu amigo Nestor Brits, Pelé do Vale do Lobo. Tá bom então a participação aqui. Rafael Condra, Alto Feliz.
0: Ó, Rafael tá locutor de rádio agora também.
1: É mesmo? Eu tô vendo aqui agora.
0: Em Tupandi.
1: Mó que tal, grande colega.
0: Rafael é metido também, metido a cantor, muito fã dos atuais.
1: É,
0: tá, toca os atuais, tá o Rafael na frente do palco.
1: Mó que tal.
0: Quando vejo, já tá em cima do palco, cantando também.
1: Já tomou
0: também.
1: Conta daí, né?
0: Grande, Rafael, grande abraço.
1: O Rafael lá de Porto União, Santa Catarina, família Bussi, na companhia. Cleiton Viganó, Caxias do Sul, abraço. E, deixa eu botar aqui, o Lauri Rec botou o seguinte, exatamente, Nestor. Nós somos do bailão e de vez em quando, no final do passeio de domingo, ainda damos uma passada no bailinho. Eu e a Luísa, com 63 aninhos, ainda somos do bailão.
0: Não, o Lauri é diferente, cara.
1: Tô vendo.
0: O homem gosta de arrastar um pé, assim, sempre presente nos eventos.
1: Farinha,
0: grande, Lauri.
1: Farinha na pista. Vera Betcher e o Henrique Betcher de Escadinhas. Acompanhando esse baita Vem Amigos, hein? Abraço a todos aí.
0: Ó, o pessoal da Escadinha, já isso aproveitar aí. Fazer um chamado também.
1: Vamos lá.
0: Ó, Giovanni. É. Ali, graças a Deus, a gente também formou uma parceria boa com a gurizada ali da Escadinha, da Sociedade de Escadinhas, do Baile do Dinheiro.
1: Não é
0: Baile da Grana, é o Baile do Dinheiro, que acontece sempre em outubro.
1: Qual é a diferença do Baile da Grana pro Baile do Dinheiro?
0: É só pra diferenciar o nome um pouco, né? Pra não ser tudo igual, né? Ali, a maioria desses bailes era o baile da antiga, era o baile da moto, né?
1: Sorteio de uma moto.
0: Mas as coisas tomaram proporções que não tem mais como, né? Sortear uma moto, daí botaram valor em dinheiro. Então os guris se puxam ali também, sempre em outubro que a gente faz aquele baile lá. Esse ano é Brilhação e Rogério Magrão em banda.
1: Credo. Ano passado
0: dia
1: Imperial
0: 30
1: transmitiu.
0: De
1: ano passado Imperial transmitiu esse baile.
0: É.
1: Ano passado.
0: Então esse ano com certeza vai de novo.
1: Sim, o Samuca,
0: né?
1: Esteve lá. Isso aí. Mas olha só. Bueno, e aí nós largamos a banda já faz... Desde a pandemia então ali tu passou a régua. Agora chega de...
0: É. Entrou dessa a vida pandemia, demos uma pausa.
1: Se bem que ali parou tudo também, né? É, até os bailes, festas.
0: No caso, a gente não voltou mais depois, né?
1: É. Mas diga, os próprios eventos, que nem tu como vendedor, organizador.
0: Teve uma história, Giovanni, daí, quando, que nem nós, ali só tinha mais, a gente vivia de eventos.
1: Pois é, pois é. É,
0: vendia baile, promovia baile e tocava baile. E da noite pro dia a gente tava desempregado.
1: Sim.
0: E as contas batendo na porta, né? Ali voltou de novo, o velho Brits tem que cair na verdura, né?
1: Ah, é?
0: E não tinha o que fazer, ficar sentado esperando o pior acontecer, não tinha como,
1: sim,
0: né?
1: Sim.
0: Aí só tinha duas coisas, além de lidar com música, com eventos, só tinha mais duas coisas pra fazer, pedreiro, e daí as condições físicas não deixaram cada perna, enfim.
1: Sim, sim.
0: Daí e se larguemos na verdura, né? Eu e a minha excelentíssima Carla, mas Cristina, olha, Bauer, que tá, agora posso falar, já
1: pode,
0: passou.
1: Pode.
0: Com certeza estão nos ouvindo lá, minha filha, a Justine, a Carla.
1: Que legal, cara.
0: Parceria, pegamos junto ali, daí só eu e ela sabemos que nós passamos os dois anos ali. Mas conseguimos dar a volta, graças a Deus, muitos aprendizados também e superamos, né? Superamos.
1: Aliás, ela é uma grande incentivadora e parceira tua, né? Porque tá sempre do teu lado.
0: Pega junto, graças a Deus.
1: Tá sempre do teu lado. E... quanto que ele vai tomar uma água aí, que ele se emocionou de novo? A Vivian Fabiane Stein Melhorini. Ah, Vivian, abraço pra ti também. Fiquei feliz, né, com o videozinho que eu vi essa semana. É onde a família recebeu a visita dos atuais, no sábado à noite. E feliz aí por vocês, viu, Vivian? Abração a todos. Leonir Ávila tá deixando um abraço também. Nestor disparou as redes sociais aqui. O André de Voti botou aqui, ó, de novo. Salão Souza fechou ou mudou de lugar, Nestor?
0: Mudou de lugar.
1: Onde é que é Salão Souza?
0: Aliás, domingo vamos fazer um baile lá no Grêmio Gaúcho. É um clube, agora que o Souza vendeu o salão, mas ele usa ainda o nome Souza e transferiu os bailes pro Clube Grêmio Gaúcho, que é mais no centro ali de Montenegro, daí. Domingo temos um baile lá com a banda G10.
1: Mas que tal? Mas olha só, Grêmio Gaúcho lá no centro de Montenegro.
0: Isso aí.
1: Então tá bom. Quem mais aqui, ó? Boa noite, sempre na escuta do programa, hein?
0: O Beto Malboro aí, ó.
1: O Beto Malboro. Ô, Beto, já que tu tá ouvindo aí, quando é que tu vai abrir agenda pra mim também? Ô, homenzinho que não para.
0: Homem não para? É, acumulando bens, né, Giovanni? tu fala com ele, ó, Nestor, tô indo lá buscar um caminhão. Aí daqui a pouco, passou uma semana, não sei como é que o homem consegue agilizar. Uhum. Passou uma semana, já tira foto, já tá plotadinho, já tá limpinho.
1: Eu não vi foto do caminhão ainda, só a Master, o ônibus.
0: Não, ele pegou a semana passada, mas agora eu acho que amanhã, máximo semana que vem, ele já posta.
1: Já
0: tudo,
1: posta.
0: Tudo patrãozinho, assim.
1: Então faz o seguinte.
0: Homem muito caprichoso, parabéns, Beto. Tu
1: Beto
0: é o cara.
1: Sempre fui fã. Mas Beto, por gentileza, vem uma data ali, me avisa, Giovanni, tal data pode ser, eu marco mais pra frente. Porque o Beto tem uma rica de uma história, imagina, um dos primeiros DJs de nome que a gente teve aí, né? Bah, imagina, Beto Malboro, quanta história não tem.
0: É que eu acho que ele tá recebendo, Giovanni, se ele vier pra cá, vai derrubar a Globo.
1: Ah, não,
0: tudo.
1: Não.
0: Então eu acho que os caras estão dizendo, ó, se tu não for, a gente te alcança. O homem nem gosta de dinheiro também, né?
1: Não, mas ele não para.
0: Beto, grande abraço, Beto.
1: Beto hoje tá estruturado de um jeito que shows que tem na região, gravações de DVD... Pode ter certeza, tem a gravação no DVD, quem monta o equipamento é Beto Malboro. Não tem, né?
0: O Fernando tá me lembrando aqui do Caizão lá. Realmente, quando entrou a pandemia, cara, isso era churrasco. Daí eu deixava por conta dele, com a empresa dele funciona, a Fairtrack.
1: Fairtrack.
0: Tem empresa que eu nem... A Fairtrack é uma empresa de segurança.
1: Ah, sim.
0: Segurança, rastreamento de caminhões, carro. Então, a empresa dele nunca faturou tanto na pandemia, quando nós tudo paramos. Ele tinha uma empresa que os caminhões não paravam.
1: Sim, imagina, né? Imagina.
0: E daí nós se aproveitamos. Ele sabia que nós estávamos ruim. Eu digo, ó, churrasco. Nós vamos carregar caminhão, depois vamos ali comer um churrasco. E o homem abastecia nós.
1: Ai, ai, ai. Ilmo de Gramado tá deixando um abraço aí a toda a audiência e para vocês também. Júlia Asman, grande tio Nestor. És merecedor de muito sucesso. Chulhas, mano.

0: Essa é minha sobrinha. É,
1: ela botou grana,
0: agora,
1: tio.
0: A mãe dela também me chamou aqui, a dona Iraci Brits.
1: Ô, família Brits é grande, né?
0: É grande, grande.
1: É, o Pablo é parente teu?
0: Pablo é parente também.
1: É parente. E é músico?
0: É, não é pedreiro, daí é música. Abraço, Ira, minha maninha querida. Júlia. Júlia é sobrinha pra frente, é advogada, é formada e... É só orgulho, que muito maravilha. Orgulho das minhas sobrinhas, meu sobrinho, minha família aí, graças a Deus, todo mundo se virando, né?
1: Pá, que legal, hein?
0: Grande abraço pra vocês.
1: 9:17, 12 graus e meia temperatura, temos mais 13 minutos de programa e, bom, com essas andanças todas aí, o Nesto, então, ficou com isso.
0: Viu o que eu te falei, o Beto, ele aqui, ó.
1: Olha ali, ó. É, mas já tá assim.
0: Não, né? o homem não brinca,
1: credo,
0: cara.
1: Credo, o homem não.
0: Não sei como é que rende tanta coisa pra ele.
1: A indignação do Nestor, não sei como é que rende. Ai, ai, ai, ai. Mas nesse tempo todo, nessas andanças todas, eu, Nestor, com um cara muito conhecido e um cara que tem uma amizade incrível hoje em todo lugar que vai, né?
0: Graças a Deus, Giovana, a gente. É o que fica, na verdade, as amizades, né? O respeito pelas pessoas. O tempo aqui realmente é curto, Giovanni.
1: Ah, mas imagina.
0: Imagina, a gente teria tantos agradecimentos, assim, para fazer pessoas que nos ajudaram, sim, ajudam sim, até sim. Hoje, só que às vezes dá um branco, tu esquece, então né? Desde já pedindo desculpas, assim.
1: Não, mas imagina.
0: Não tem como citar todo mundo, que a gente tem tanta parceria, que a gente faz os eventos, que nem antes eu citei Escadinha, tem o pessoal de Santa Terezinha também, deve estar nos ouvindo. Lá também é o baile do Pix, então o tradicional baile do Pix.
1: Aliás, tudo isso mudou muito, né, Nestor? Nós estávamos falando antes, tu vê, no teu tempo de banda, vamos pegar do mensagem, então enfim. Mas era baile do baile do Fusca, um baile da moto. Sim. Aí o outro inventou um baile da Brasília, né? Uhum. Aí vem o cara do baile do Escort, aí o outro, pá, mas eu tenho que mudar. Aí eu vou fazer o baile de sorteio de um carro cheio de cerveja. Hoje é
0: teve
1: baile...
0: Teve muito isso.
1: Hoje é baile do Pix. Até isso vai mudando, né?
0: Meu grande amigo também, parceiro, o Fábio Persch.
1: Ô, Fabinho!
0: Ainda, ele faz os eventos de aniversário agora.
1: Sim.
0: Tornou todo ano, né? Sim, o baile de aniversário do salão. Esse ano teve de 42 anos.
1: Luiz Alberto esteve lá?
0: 41, aliás. 42 vai ser o próximo, se eu não me engano. Se ele estiver escutando, pode mandar também.
1: Não, claro,
0: mas
1: claro.
0: Aí no domingo festivo, que é mesmo o dia de aniversário, ele sorteou aí não Fuca, esse ano lotado de bebida.
1: Mas olha só. Não, e aí as coisas vão mudando. Não é só a tecnologia, mas é tudo, né? Tu vê, o baile do Fusca hoje é um baile do Pix.
0: É.
1: Um baile do Pix.
0: É, que é mais prático também,
1: sim,
0: né?
1: Sim.
0: Aconteceu algumas coisas assim que... Aí tu sorteia um Fusca, é um carro velho, tu não conhece o histórico do carro. Sim, daqui sim. A pouco começa a dar problema. Se cair na pessoa errada, já começa...
1: É verdade.
0: Quando vê, tu arrumou um filho aí pra sustentar mais um, né?
1: É verdade, é bem isso aí, é bem isso aí.
0: É, então o pessoal achou por mais prático, né? Bota um valor em dinheiro, já entrega na noite, que nem o Pix lá... o baile em Santa Terezinha botaram o nome Pix, só que esse ano até a gente já fez o material, aí botamos até embaixo assim como nome simbólico, porque ainda teve gente que achava que tu ia lá pra comprar uma cerveja e tinha que fazer Pix, os prêmios eram em Pix, então, mas é só pro povo se antenar, então é só um nome simbólico.
1: Nome
0: assim, mas
1: simbólico. É assim como existe, tem o baile do touro, o baile da vaquinha, que hoje também é só um nome simbólico, porque tu não pode mais.
0: Isso, aí tem som rock também, ali ficou o baile da grana, então.
1: Baile
0: também,
1: da grana.
0: Esse aí, então, é em novembro, dia 27 de novembro, com Rainha e Brilhação.
1: Credo, Nesto.
0: Daí tem uma porção de bailes.
1: Tudo
0: assim,
1: tem parceria com a NB Events.
0: Isso.
1: E lembrando sempre que a NB Events é parceira aqui também da Imperial. É, sempre tem aí os anúncios dos seus bailes e tudo mais. Ah, tu falou antes do Persch, Fabinho, eu vi agora, vai ter um final do ano, um evento aí com Marcos e Belucci e Brilhação.
0: Isso aí, dia 24 de outubro.
1: É NB também ou
0: shows nacionais, daí é o Fábio,
1: Fábio
0: que organiza. A gente ajuda também na divulgação.
1: Sim, claro.
0: Pessoal pra trabalhar, mas eu nunca, eu não...

0: mas é uma opção minha, assim, eu não quis participar desse... Eu sempre fui um pouco, assim, show nacional não é muito comigo, não tenho muito conhecimento, assim, sim, daí sim. Eu preferi ficar de fora, né?
1: E até porque shows nacionais, a pegada é outra, né?
0: É, não, aí pode dar muito certo, como pode também, né? Então eu não quis, assim, me arriscar.
1: É, né? E também muda toda a estrutura. Trabalhar com uma estrutura de baile, né, eventos, nossa, aqui é uma coisa, aí tu pega simples, um show, né? É uma coisa, né, muda tudo completamente.
0: Então a gente pega isso também, que nem eu trabalho bastante nas feiras dos municípios, também de vender as bandas, e só que daí tem os shows nacionais também, que as outras produtoras colocam, daí tu tá junto ali e vê cada coisa, assim. Então já não é muito a minha área, assim, eu... Prefiro não me envolver muito com o show nacional, ficar mesmo nas bandas só, né?
1: Muito bem. 9h22, o que vamos ter na sexta lá no União?
0: Sexta-feira agora é Brilhação Alma Nova.
1: Brilhação e Alma Nova. Toda sexta tem baile?
0: Toda sexta. O DJ Douglas Brits, já deve ter ouvido falar muito. Sim. O Brits é meu parente lá também, do Patada Pérez lá, que nós criamos Patada ele pra fazer Pérez. Os intervalos dos bailes e deu muito certo, né?
1: Mas olha que legal.
0: O Brits hoje em dia substitui até uma banda, assim.
1: Se precisar, né?
0: Até uma hora, 45 minutos, assim, segura
1: o ritmo. Segura a galera lá em cima. Que legal, hein? Então tá, toda sexta e mais pra frente sempre tem novidades, sempre tem eventos?
0: Sempre tem, já convidar também pro Salão Pérez, dia 27, Rainha Musical e Porto do Som, duas bandas já confirmadas, geralmente entra mais uma atração assim na semana pra dar uma encorpada, vamos dizer assim.
1: Claro.
0: E daí domingo de noite, Canção Nativa, Brilhação, no Salão Kaiser. Progresso também, Giovana, a gente faz as domingueiras lá todos os domingos, semana, domingo também tem a Brilhação, Chechaleira, agora me fugiu a outra.
1: Lá no Progresso?
0: Progresso Campo Bom.
1: Mas tu tá em todas, hein?
0: E tem uma audiência imperial muito grande lá.
1: Muito grande.
0: Tem uma rádiozinha lá que é 88, acho que é.
1: Não. Não, vamos brigar com o Gui, né? Pelo amor de Deus. Não, vamos brigar com o Gui. Mas mas que legal, cara, é um trabalho diferente. A maneira
0: aí
1: de...
0: a minha outra maninha aqui me chamando também, a Inês.
1: Olha,
0: Inês é nossa irmã mais velha, assim, que botou nós tudo na linha, no caminho do bem, assim.
1: É aqui que vocês vão dar.
0: Até hoje. Manda e desmanda.
1: Manda e desmanda.
0: Mas que é nosso braço direito, assim, na família.
1: Que legal. Nós falamos antes tanto de banda, agora eu preciso te pedir, tu chegou a gravar alguma coisa?
0: Eu?
1: Cantou alguma coisa? Tu chegou
0: a
1: gravar?
0: Eu cantei, fingi que eu...
1: Como é que era o nome da música ainda?
0: Tentei cantar. Minha Mania.
1: Ai. Quero rodar ela depois, só pra...
0: Eu juro que eu achei que tu ia esquecer dessa...
1: Não, imagina, ela foi... Não, vou rodar. Minha Mania. Deixa eu olhar aqui. Vou ter que buscar nessa máquina aqui. Mas enfim, e quantos CDs gravou com Banda Alegria no teu tempo?
0: Seis CDs.
1: E lá o Samuca gravou também, né?
0: Sim, o Samuca, agora não me lembro se é um ou dois que o Samuca participou.
1: Olha ali, ó. Samucão, velho, também tem história.
0: Na época era assim, né, Juvenal? Não é? Hoje em dia ficou tudo mais fácil. As bandas, difícil gravar
1: hoje em dia é EP.
0: CD. Se é EP, se não é uma música, joga nas redes. Claro, exige também um trabalho intenso, assim, pra chegar nas cabeças, né? Mas é mais fácil, na época não tinha outro caminho, era pegar o CDzinho embaixo do braço e visitar rádio por rádio.
1: É verdade. Hoje acontece tanto que às vezes tu recebe uma mesma música 10 vezes, né? De 10 pessoas diferentes.
0: A mesma música. E na época tu teve que gravar ali 12, 13, 14 faixas e sabia que ia rodar talvez uma ou duas, assim. Mas não tinha outra opção. Aí tu teve que gastar num CD inteiro e trabalhar às vezes só uma, duas músicas. Mas hoje em dia o pessoal grava uma, se não deu, também não teve tanto gasto,
1: verdade,
0: né?
1: É verdade, é.
0: Aí já parte pra outra e ficou tudo...
1: Isso, isso tudo mudou muito,
0: mas
1: né?
0: Mas em compensação também é pra todo mundo assim, né?
1: É
0: então
1: verdade.
0: A competitividade ficou...
1: Verdade, verdade. E é assim com tudo, né? O CD, então hoje no caso é o EP, ou é uma música, enfim... O DVD, hoje impresso não existe mais, né? Hoje tu grava e vai pro YouTube, o pessoal confere por lá. Hoje tem hoje tu pode ter o filme, lançamento, tu já tem ali em casa, né? Tu contrata os...
0: Ah, sim.
1: Enfim.
0: Tudo muito quando, de barbada, né?
1: É, quando vem, nem o cinema não existe mais, né? É uma coisa assim que tudo vai...
0: É, agora vai ter um em bom princípio, né? Cinema.
1: Opa! Ah, sim, do Samuca, sim. Mas ali é mais familiar o negócio, né? Ali é mais pra... É, o Onzinho botou uma piscina.
0: Ah, o Samuca... Não, não dá nem pra entregar o homem, que daqui a pouco a malha fina cai. Olha meu irmão aí, ó.
1: Opa!
0: Meu irmão, Neylor Brits.
1: Neylor Brits.
0: Esse segurou, ele não virou músico, mas é pedreiro até hoje.
1: Até hoje.
0: Aham.
1: Que tal, hein?
0: Grande abraço, meu mano.
1: Neylor Brits, Morro das Batatas, lá no Patada Pérez.
0: É, o Patada Pérez é...
1: É famoso, né?
0: Famoso.
1: Adorava quando o Sebastiano estava com nós, ele usava essas expressões, ele emendava assim. 10, 15 localidades, só no alemão.
0: Ah, o Sebastiano...
1: Patada Pérez, tem...
0: Sebastiano, em uma hora e meia, ele passa o... tem uma lábia assim
1: Não, e ele tem essas, né? Que nem eu falei ali... Patada Pérez, Steinbach, Arroio das Pedras, Spatza Pérez, Moro Tico Tico, Patada Pérez, Puda Pérez.
0: Por isso que eu digo, o cara que não faz isso todo dia, tá na frente do microfone, dá uns brancos assim, mas teria tantos parceiros, tantos amigos assim, pro cara mandar abraço, que o cara sabe que estão ouvindo, né?
1: Verdade.
0: E se não estão ouvindo hoje, acho que ele vai pra...
1: Vai, fica lá no YouTube e no Facebook.
0: É, e daí, mas vamos mandar um abraço geral, então, pra todo mundo que gosta da gente, que sabe que a gente gosta também e torce por nós, como a gente também torce por eles, né?
1: Claro.
0: Meio que geral, assim, pra não começar a citar nomes e acabar esquecendo, né?
1: Claro. Não, eu até vou fazer o convite agora aqui, vou aproveitar esse gancho do Nestor aí, né? Fica no Facebook, Rádio Imperial, muito fácil. YouTube também, você vai lá, digita Rádio Imperial, Vem Amigos, já aparece. E agora também criei a página no Instagram do Vem Amigos. Então vai lá no Instagram, @ Vem Amigos, vai estar todo o material lá também, a galera pode conferir. É, Instagram, aí. @ Vem Amigos. Daniel Rickert, prefeito da Picada Café, me mandou uma mensagem aqui, ó. Opa, ele botou. Então tá bom, ele tá digitando ainda. Grande, Daniel. Abraço pra ti aí, tá nos acompanhando certamente. 9h29, na sexta-feira, então, lá tem no União, tem evento, domingo tem no Progresso, aí tem o bailinho.
0: Mandar um abraço também pro outro grande parceiro, Paulo Trotti, muito conhecido, Trotti, que é da Sociedade Canto Progresso. Campo Bom. A gente faz as nossas parcerias ali também, que deu muito certo, as domingueiras ali. É, lembrar só um pouco, Giovanni, os parceiros que a gente meio que trabalha meio direto, assim, o Fábio Persch, então, que é do Salão Persch, que é uma parceria com a NB Eventos.
1: Claro.
0: O pessoal do Vale do Lobo também, ali ainda ficou, até o ano passado ficou o Baile da Mota, agora já virou o Bailão do América.
1: Olha
0: ano
1: aí.
0: Passado trocaram também o pessoal ali, o Pelé, sua turma ali, os links. Que merece nosso respeito, assim, uma gurizada que pega junto e faz a coisa acontecer, como eu falei antes, pessoal do Som Rock também, nosso amigo Paulinho lá, o Giovanni, os caras lá que pegam...
1: Ah, não, se tem o Giovanni, aí não tem, aí é gol certo, né?
0: Ah, não, às vezes dá uns fora, assim, né?
1: Ai.
0: É, o pessoal do Bonfim também, ali a gente faz a também é o baile da grana lá, agora virou o baile premiado, é tudo uns nomes diferentes, assim, também acontece na sexta-feira, em março, então são tudo o pessoal de Santa Terezinha, nosso amigo Paulo lá, o pessoal que são todos parceiros, assim, que a gente fez uma parceria, assim, bem, bem legal, assim, graças a Deus tá dando certo, mandar um abraço meio geral, assim, pra essa turma aí.
1: Que legal, hein? Mas deixa eu repetir aqui, então, o Daniel Ricker, prefeito da Picada Café, tá nos acompanhando. Agradecemos aí, aliás, e convidamos esse final de semana, né? Nós vamos estar aí com Manhã Alegre, lá da Feira de Artesanato em Picada Café, hein? Sétima Feira de Artesanato Picada Café, sábado e domingo no Parque Jorge Cunha, né, prefeito? E a gente vai se encontrar por lá.
0: Convite, abraço, então, prefeito,
1: a todos. Nesto, 9h31, finish. Chegou, né, o final do
0: passou
1: nosso programa.
0: Passou rápido, né?
1: Passou, te falei, né?
0: Mas não contamos nem 10% da...
1: Não, a gente, né? É que, na verdade, assim, esse aqui foi o Vem Amigos para esse horário. Depois a gente

0: A gente grava o Vem Amigos, que daí vai pro ar só ali pela meia-noite.
1: Ah, então tá, beleza. Então.
0: Brincadeiras à parte, mas eu quero te agradecer, viu? Eu sei que tua agenda é sempre muito corrida, tu, né, teus dias são agitados, noites agitadas, porque tá sempre, esse homem tá sempre, sempre envolvido em alguma coisa. E quando não tá em algum evento que ele está organizando, ele tá no evento que é o WhatsApp lá, o NB, Fofocas NB.
1: Fofocas NB, é. Mandar um abraço então agora na finaleira pra essa turma aí, o Altair, o Guilherme, Marcelo Serra, Samuca, acho que já é esses aí, não tem muitos, mas poucos, mas só os
0: mas faz
1: os
0: muito bons, barulho,
1: né? É muito barulho. Bastante fofoca também, é. Né?
0: Ai, ai, ai.
1: Então, Giovanni, muito feliz mesmo, assim, de ter me convidado aí, mas... pra vir aqui contar um pouco da nossa trajetória, que nem eu falei, o tempo o cara acha que é muito, mas passa. Então, muita coisa o cara não consegue.
0: Sim,
1: né?
0: sim.
1: Mas também quem conhece, claro, já sabe das histórias. Claro. E que nem eu falei antes, a gente manda um grande abraço pra quem torce por nós e sempre a gente fica torcendo também pros amigos de verdade.
0: Eu costumo dizer que quem não torce também manda um abraço, né?
1: Claro, com certeza. E é isso aí, então. Muito feliz por estar aqui.
0: Não, eu fiquei feliz quando tu aceitou o convite, porque, poxa, nós fomos colegas de banda, a gente tem toda essa história aí, tu tem toda essa história.
1: Fazia, inclusive, um tempinho que a gente não se via pessoalmente, né?
0: É verdade,
1: né?
0: Um tempão, vamos dizer assim, um tempão. É. Mas é sempre outros afazeres e outras histórias e outras coisas, né? Mas eu fiz questão de trazer aí pra poder compartilhar com o ouvinte da Imperial. Então hoje, agora você já sabe, né? NB Eventos, Nestor Brits. E assim, vende bandas, organiza eventos e, de forma geral, precisando é só... Como é que faz aí pra contratar os serviços da NB Eventos?
1: É só chamar a NB Eventos mesmo, né?
0: Instagram, NB Eventos.
1: Instagram, a minha filhota que tá ouvindo, tá me auxiliando agora, me ajudando bastante, cuidando aí das redes sociais. O Altair me abandonou depois de...
0: Altair depois que virou famoso, né?
1: Não tem como segurar,
0: não,
1: né? Voando, né? Tá voando.
0: Imagina, ele tá com 7...
1: Daí ele vai filtrando, assim, e sempre vai pegando os maiores e os menores, deixando pra trás.
0: E só o marketing tem...
1: Mas agora, falando sério, tem que agradecer o Altair. Grande parceiro, muita coisa a NB hoje deve ao Altair também. Altair sempre compartilhando, fazendo acontecer o que eu na época nem sabia, né?
0: É verdade.
1: Ele sempre mexia nas redes sociais.
0: E faz com...
1: Fazia chegar a mídia onde eu não sabia fazer. Grande parceiro, Altair. Grande abraço, se estiver ouvindo ainda.
0: Faz com maestria o trabalho, inclusive. Valeu, Nesto. Bom retorno pra ti. E que a gente se encontre meio logo por aí também. E já vou convidando a todos, semana que vem, na próxima quinta-feira, Rafael Borges vai estar por aqui.
1: Olha.
0: Lembra do Rafael? Tempo do Champion Portal.
1: Portal New.
0: Hoje é Portal New,
1: Portal
0: isso aí.
1: New.
0: É,
1: e grandes parceiros também da NB Eventos.
0: Teve no Portal da Serra, no Champion. Deixa eu agora me lembrar de outras bandas também, mas enfim, tem várias músicas da voz dele. Semana que vem vai estar aí. Te desejo bom retorno. Valeu.
1: Valeu, Giovanni. Grande abraço pra todo mundo aí.
0: Agora tu pode fazer uma boquinha ali, tomar um café. Enquanto isso, nós vamos curtir. Pra quem não ouviu, vai ouvir agora. Minha Mania. O Samuca me enviou aqui rapidinho em primeira mão também. Olá! Valeu, gente!

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Agora 10:01. Vamos seguindo por aqui com a programação da Imperial FM nessa noite de quinta-feira. Mais uma vez aí a Serração se fazendo presente aqui em Nova Petrópolis. Juntos vamos até meia-noite, hein? 5432811510. Estou aguardando a sua participação, o seu WhatsApp.

Valeu, valeu, valeu. Tá aí o Baila Baila, 10 e 17. Alô, Mauro, amigos aí do Musical Encanto na companhia. Que alegria, hein? Abração pra ti aí. Obrigado pela companhia de sempre. Geni Godoy, é agora sim, né? O app novo da Imperial, o aplicativo novo. Tá bombando, né, Geni?

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0: Daí, banda Blue Star, agora 10h24. Vamos lá, Flávio Dalcin e banda Ouro.
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0: Tá aí a música com Bandinha Quebra Galho, 12 graus e meio a temperatura. O alemão Fabiano tá na companhia, né? 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Fechou todas. Valeu, abração, alemão.
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Tá aí os mateadores, agora 10h38, 22 para as 11, 12 graus e meio a temperatura. Por aqui, vamos juntos até meia-noite.

Tá aí, Canecão do Vale, antes também os atuais e o bailão do Tio Mané. 12 graus e meio a temperatura, agora 15 para as 11.

turma do Monte Azul e antes Kastelruther com a bonita música alemã. Agora 7 para as 11, 12 graus e meio a temperatura. 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Grupo Carisma por aqui e o Copo com Batom, agora 6 minutos e meio para as 11.

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2: 11 horas, 1 minuto, 12 graus e meio a temperatura. Você que está no trânsito, precisa redobrar a atenção. Uma neblina muito forte aqui no centro de Nova Petrópolis.

Tá aí a bonita música com Monique, Panela Velha, 11, 13, 12 graus e meio a temperatura. Vamos seguindo por aqui com mais música, aguardando aí a sua participação no nosso 54-3281-1510. E juntos vamos até a meia-noite.

Ouvimos aí a super banda Chopão, agora 11:20, 12 graus, 4 décimos a temperatura. Eduardo Henrique Kornborger está na companhia lá na Reta Grande.

Os Cometas, alô Ilvene, Bossa Mai tá na companhia, trazendo aí aquele texto de sempre, belas palavras. Obrigado sempre pelo carinho, viu Ilvene? Abração, bom descanso!

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1: Agora 29 para meia-noite, 12 graus e meio a temperatura. Vamos seguindo por aqui, mais uma vez um lembrete para você que está no trânsito, né? Bastante cautela, redobrar atenção, pois aqui no centro de Nova Petrópolis, uma neblina muito forte. O JM com a música nova. Música.

Tá aí a música gaúcha com os filhos do Rio Grande. Antes também o JM e a Briguinha. Agora 23 para meia-noite. Para recordar, Saxi Companhia Manchete.

0: 10 para meia-noite, 12 graus e meia temperatura. A gente se encontra amanhã, 16 horas no fim de tarde. A Saideira vem chegando com família Eichelberger.
1: Amiga!

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Imperial FM, a festa no ar, 5 horas, 3 minutos, 5 e 3. Bom dia pra você ligado com a gente, bom restinho de madrugada pra quem já tá cedito, grudadinho aqui na Imperial. Está entrando no ar a programação do Acordando com a Imperial a partir de agora, para Energias da Natureza, Energia Solar, em Ivoti e também Sul Motos, revendedora Steel para Salvador do Sul e região. Sexta-feira, 12 de junho de 2026, é Dia dos Namorados. É isso aí, né? E o tempo tá começando, a sexta-feira já tá começando com tempo instável e resolveu começar a chover e chover pra valer aqui em Nova Petrópolis. Estamos com 13 graus, 5 décimos de temperatura. E o Acordando com a Imperial chega para te conectar a um novo dia, levando alegria, boa música, descontração. Aquele alto astral que você precisa para encarar o dia, encarar a vida. Siga ligadinho com a gente. A partir de agora tá liberado para você mandar o seu WhatsApp, o 5432811510. Você sabe, né? E a partir de hoje também, o titular do horário, Lindomar Ketzer, de férias por alguns dias. Então, mais uma vez, por alguns dias, estaremos aqui no comando da programação neste horário, acordando junto com você. E para a gente começar o programa, debaixo de muita chuva aqui em Nova Petrópolis, Danúbio Azul.

Aí a bandinha quebra galho e o gastando a sola da Núbio Azul a meio antecipado. Agora 5:10, temperatura em 13 graus. Bom dia para você. Bom dia, dona Geni, em São Leopoldo. Super abraço, estou feliz com um novo aplicativo, que legal. É, chegou para facilitar a vida de muita gente, né? Aliás, quem não baixou ainda, está disponível nas lojas virtuais, né, do seu celular, novo aplicativo da Rádio Imperial FM, tá certo? Ainda por aqui, Rafael Luca de Dois Irmãos, rumo às entregas em Porto Alegre. Tá certo, daqui a pouco a gente traz o Canecos também, tá bom, Rafael? É, cuidado aí na estrada, cuidado com a chuva. Ainda por aqui, a Ângela em Pantano Grande, né? É, por aqui, chuva maravilhosa também. Vamos ouvir o brilha-som. Seu Egon Gelzer, lá em Ivoti, chuvinha por enquanto, mas muitos relâmpagos e trovoadas. Agora há pouco tinha um pouco aqui também. Quando eu vinha para a rádio, deu um relâmpago até. Até me surpreendeu, não sabia como é que estava o status do tempo aí, não, em razão da neblina, e o relâmpago já anunciava a chuva que se avizinhava. Tá aí, né? Luiz André Schultz Morro Reuter nos acompanhando também, chegando o recado também, Nívia de Padilha. Um ótimo dia para todo mundo e vamos de brilhação!

Aí o Cleiton Borges e o Porcelanato aqui na programação do Acordando com a Imperial, agora 5h24. A gente ouviu ainda André Rieu, Johann Strauss Orquestra com Radetzky March, numa versão que eu acho uma das mais bonitas, né, para Radetzky March. Andrea Berg vendo Mich Willst e ainda o Brilhação Chuva Cai, 13 graus. A temperatura aqui na região, vamos seguindo com o Acordando com a Imperial. Deixa eu mandar um bom dia aqui para quem. Sextou com muita chuva em São José do Herval, o recado é do Augusto Baques. Ainda os amigos, casal Niemeyer em Canela, cedinho com a gente no chimarrão, como sempre, coisa bem boa, né? Forte abraço para vocês, um ótimo dia. O Elidson de São Leopoldo homenageando a esposa Terezinha, também a todos os ouvintes da Imperial. Banda Caneco!

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28 minutos agora para 6, 13 graus a temperatura, tempo instável aqui em Nova Petrópolis, a chuva até parece que deu uma pequena trégua. A neblina que nós tínhamos aqui evaporou com a chuva, na verdade, não é? 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Eu disse que... a chuva dá uma tréguinha por aqui, né? E tem um recado aqui da dona Geni que diz que agora chuva forte lá por São Leopoldo. Deixa eu dar uma olhada rápido aqui, como é que estão as imagens de satélite de acordo com a Rede Met. Mostra justamente aí, especialmente aí na região do Vale dos Sinos, uma instabilidade mais forte naquela região nesse momento, né? Então a chuva apertando mais para aqueles lados. Nada que impeça, né, dessa chuva forte chegar por aqui também. Ainda Gerson Franz de Pelotas, aqui também tá chovendo muito. O Balardim, deixa eu ver, mateando com a Mampituba, aqui em Camaçari, Bahia, se preparando para lida estradeira. Indo ali no Belém do Pará, tá certo? É um bom dia para o amigo aí, cuidado na estrada. Claro que para aqueles lados lá, o clima é totalmente outro, né? Ainda, Marli Bock tá lá em Vanweil. Isso é na Alemanha, né? Obrigado aí a mensagem, viu, Marli? Ela diz aqui também, ó, aqui hoje está um dia talvez igual Nova Petrópolis. Chuvinha e neblina, só não sei a temperatura. Aqui 13 graus. Acredito que por lá não deve estar lá tão diferente, né, Marli? Daqui a pouquinho, 6 horas, tem a mensagem do dia. Fique ligado com a gente. A todos uma excelente sexta-feira. Nesse Dia dos Namorados, vamos ouvir uma gaúcha agora com o Porca Véia. Acompanhe.

0: 16 minutos agora para a sexta e Tropical Brás e a última esperança. A gente também ouviu a cartinha linda do Corpo e Alma e Companheira com o Porca Véia.
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0: 15 minutos agora para 6. Temperatura tá subindo, hein? Agora 14 graus. Subindo e subindo rápido, né? Num curto espaço de tempo, 14 graus. Nesse momento, eu acho que vem mais chuva. Não tenho certeza, mas o que eu tenho certeza é que agora, como toda sexta-feira nesse horário, a gente confere a programação do Sindicato dos Trabalhadores da Agricultura de Nova Petrópolis e Picada Café.

Muito bom dia, ouvintes da Rádio Imperial. Um bom dia muito especial a todos os nossos agricultores e agricultoras. E hoje vamos começar o programa, então, fazer um convite para os agricultores e demais ouvintes aí da nossa querida Rádio Imperial, para já se programar e prestigiar nosso Festival Sabores da Colônia, aqui em Nova Petrópolis, nos dias 26 de junho a 5 de julho, na Rua Coberta, junto à Praça das Flores. Então, o evento inicia a partir das 9 horas de sexta-feira e nos finais de semana, sexta, sábado e domingo, até às 20, durante a semana, das 9 às 18 horas. Então, um evento que, como o próprio nome já diz, Sabores da Colônia, que vai então trazer todos os sabores, gostos, delícias produzidos por nossos agricultores que vão comercializando, fazendo a degustação dos seus produtos produzidos pelas agroindústrias familiares dos nossos agricultores. E também teremos a presença aí dos feirantes que estarão trazendo também os produtos in natura, né, que não precisam de industrialização, então, desde alface, repolho, cenoura, beterraba, enfim, será um evento muito bacana e muito delicioso. Venham para Paternal Petrópolis, venham prestigiar os nossos agricultores. E também, já como no programa anterior, nós tivemos aí a gravação de uma entrevista feita lá no Vale de São Francisco com o seu João, da Codevasp, mas acho que vale a pena a gente falar um pouco mais dessa nossa experiência, que foi realmente uma experiência importantíssima. De antemão, já recomendo para quem tiver a oportunidade de visitar o Vale de São Francisco, principalmente os nossos agricultores, que façam essa visita. Quando tiver uma oportunidade, provavelmente o sindicato vai estar organizando uma próxima viagem. Então, quem tiver interesse já pode estar se programando, porque é uma realidade diferente, né? Uma região totalmente árida. Praticamente não chove durante o ano todo, né? Nós temos aí 2, 3 meses com chuva, o resto do ano não chove, não desce uma gota de água. Então, a produção, ela necessariamente ela precisa ser irrigada. Então, primeiramente, é importante ressaltar também o investimento de uma empresa pública ligada ao governo federal, que é a Codevasp, que faz todos esses projetos de irrigação e depois repassa essas áreas prontas, digamos assim, com irrigação instalada, para a iniciativa privada para os agricultores. Então, é um modelo bastante interessante e com isso também fazer produzir numa região que a princípio é difícil se produzir e produzir com excelência, né? Então, é importante esse aporte inicial de recursos públicos, mas também ressaltar o trabalho feito pela iniciativa privada, pelas cooperativas que estão fazendo produzir e produzir com excelência, né? Então, cultivo irrigado, variedades adaptadas ao clima, ao calor, é uma região onde não faz frio, mas que produz uva, produz maçã, produz pera, que são culturas que, na teoria, na sua origem, necessitam do frio para fazer a dormência. Mas com o sistema irrigado, onde a gente consegue trabalhar, a dormência é feita de outras formas, né, com manejo da irrigação, ou seja, corta a planta entra em dormência e começa o ciclo novo. Com isso, eles conseguem produzir, fazer duas safras, até 2,5 safras de uva por ano, por exemplo, numa mesma planta, e produzir 365 dias por ano, época de colheita na uva ou na manga, né? Então, outras frutas, outras plantas, né? Mas a gente viu que o forte mesmo da região é a uva, é a manga, que são os carros-chefe, e produzindo com essa qualidade, então produzindo para exportação e também para o mercado interno. Sempre frutas de qualidade, e isso é importante a gente ressaltar o profissionalismo daqueles produtores que estão lá em produzir, em primar pelo produto de qualidade, conseguem produzir também quantidade, regularidade, o que o mercado exige, né? Hoje o mercado exige que tenha aquela fruta, aquela uva, aquela manga, enfim,

0: o ano inteiro, também agregar valor. Então é muito, muito interessante essa produção nessa região. Por isso eu reforçar que vale a pena para quem que tiver interesse de visitar essa região. O Lucas também esteve presente, então eu vou pedir para ele também colocar algumas palavras sobre a experiência dele como produtor de fruta, de uva, principalmente, e de pêssego, o que que ele viu lá.
1: Bom dia a todos. Perfeitamente colocado, né, Ari? A região do Vale do São Francisco, ela é muito próspera, né, nesse sentido. Por muitas vezes nós escutamos aqui da região sul, né, falar, enfim, conversar de que o Nordeste ele é pobre, né, que não nada se desenvolve, enfim, que tem uma dificuldade enorme em torno disso, mas o que nós encontramos lá é realmente uma realidade totalmente diferente, né? E tudo isso graças ao Rio São Francisco, né? Ao Velho Chico. Então, se não fosse o Rio São Francisco, toda a região de Petrolina, Juazeiro, toda a margem do Rio São Francisco, seria, inútil, né? Se não fosse ele ali. Então, todas as cidades, enfim, a agricultura é muito próspera graças ao sistema de irrigação, né? E eu acho muito importante a gente frisar isso, que é uma parceria de uma empresa pública, né? Ligada ao governo federal. E isso é muito importante, porque não é uma coisa que surgiu agora, nos últimos 5, 6 anos. A Codevasf, ela existe desde 1985, se não me falha a memória, 86. Então, a gente nota desde lá uma sucessão, né, de comando e de uma política que vem funcionando, né? Até porque ela se tornou muito essencial. E aí nós questionamos quem é que está lá hoje, comandando principalmente esta agricultura. Claro que tem os nordestinos nativos de lá que também estão produzindo, mas nós encontramos principalmente muito paulista, chinês ou japonês, descendente, né? Mas também um público essencialmente que está presente lá são os gaúchos, o pessoal aqui do sul. Então, da mesma maneira que nós tivemos um movimento alguns anos atrás dos gaúchos saírem para o centro-oeste do país, ali a região do Mato Grosso, Minas, enfim, aquela região ali desbravar lavouras de soja, nós tivemos um movimento muito semelhante lá nos anos 80 para ir ao Nordeste, para cultivar fruta. E aí entra aquilo que o Ari muito bem colocou, que é a produção durante 365 dias do ano, né? Além de ter a produção garantida, eles têm uma coisa que nós, por muitas vezes, não conseguimos ter, que é a garantia de mercado, seja para exportação ou seja para consumo interno. E aí é o que de repente nós, como agricultores aqui no Sul, precisamos nos tocar e melhorar um pouco nesse ponto, que é fazer com que a gente garanta a venda do nosso produto antes mesmo de produzi-lo. O leite talvez seja algo mais fácil, porque tem uma movimentação ali mensal, enfim, as cooperativas trabalham em torno disso, mas por vezes a gente vê uma situação totalmente diferente com as frutas que nós produzimos e principalmente com o hortifruti que a gente produz, né? Por vezes produzimos, temos uma safra excelente, mas na hora de vender, na hora de colocar o produto no mercado, ou tem um excesso, ou a gente está jogando o produto fora, que a gente muito já viu nos últimos meses aí, e esse produto se acaba, não tem garantia de venda. Então, além de toda a experiência técnica e de conhecimento que os agricultores e nós podemos ter contato no Nordeste, também essa ideia de comercialização, ela é muito importante, né? Isso a gente conseguiu agregar vários conhecimentos, ter novas ideias, enfim, para que a gente possa, quem sabe, conseguir aplicar aqui embaixo também, né?
0: E também é importante ressaltar, né, as cidades, então elas também cresceram, se desenvolveram, mas tudo isso graças à agricultura. Então, mais uma vez está provado que investir na agricultura gera desenvolvimento não só do agricultor, né? Quando a gente investe na agricultura, as cidades, o comércio, a indústria, ela acaba se agregando, acaba se desenvolvendo. Enfim, acaba desenvolvendo aquela cidade, aquela região, aquela comunidade. Vai aí mais uma vez o nosso recado a todas as entidades, ao poder público, à população no geral. Vamos sempre valorizar muito o nosso agricultor, a nossa agricultura, primar para que ela consiga se desenvolver, consiga produzir cada vez melhor, com mais qualidade, também que o agricultor tenha renda na sua atividade e com isso ele com certeza vai continuar investindo, continuar trabalhando

0: a gente produz, né? Estamos finalizando mais um programa de rádio desta sexta-feira. E é claro que nós não poderemos deixar em branco os aniversariantes do dia de hoje. Eli Kleman, Erna Hartmann, Jair Antônio Fritsch e Telmo Richel. Então, desejamos a todos os aniversariantes de hoje um feliz aniversário, um forte abraço e também, é claro, a todos os aniversariantes da semana.
1: E também os da semana passada que não foram citados em horário. Parabéns a todos, uma excelente semana a todos os ouvintes e até a próxima sexta com mais um
0: Despertar Rural.
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0: Aí, pode aplaudir. Valéria Barros, as Mineirinhas, com Só Quero Te Dizer, Imperial FM, 6 horas em ponto, fechando por aqui o Acordando com a Imperial, que retorna amanhã, até aqui o oferecimento de energias da natureza, energia solar e da Sul Motos. Na sequência tem a mensagem do dia.
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0: Seis horas, um minuto, temperatura é de 14 graus, um décimo aqui em Nova Petrópolis. Para quem está chegando agora, nosso muito bom dia, lembrando...

0: Mais uma vez, titular do horário, Lindomar Ketzer, está de férias por alguns dias. Então, naturalmente, nesse período aí, estamos assumindo o horário temporariamente. Mas, claro, sempre trazendo uma bela mensagem de reflexão para você sempre começar bem o seu dia. E já que hoje é 12 de junho de 2026, já que hoje é Dia dos Namorados, a gente vai falar um pouco dessa data, né? Que praticamente todo mundo aí, ou quase todo mundo, comemora, gosta de comemorar. Você conhece a origem da data do Dia dos Namorados? Então vamos viajar nessa história. E eis que chega outra vez, né? Hoje é aquele dia de muitas flores, perfumes, presentes, jantares à luz de velas, abraços, expectativas. O que será que ele me reserva nesse dia? Será que ele vai me surpreender de alguma forma especial? Sim, embora esse apressar das coisas que vivemos no mundo, de muitos ficares, de conquistas apressadas e descomprometimentos, o amor ainda continua na moda. E basta se anunciar o Dia dos Namorados para que o coração bata diferente. O que será dessa vez? Ano passado a gente nem estava junto e ele lembrou de me dar um presente. E esse ano como será? O que eu poderia fazer dessa vez para ser diferente? Já dei flores, já mandei cartão, já mandei perfume, preciso pensar. Vai dizer que não é assim na maioria das vezes. A origem do Dia dos Namorados remonta ao século III da nossa era, da era cristã. Conta-se que durante o governo do imperador Cláudio II, este proibiu a realização de casamentos em seu reino, com o objetivo de formar um grande e poderoso exército. Cláudio acreditava que se os jovens não tivessem família, se alistariam com maior facilidade. Apesar disso, um bispo romano continuou a celebrar casamentos, mesmo com a proibição do imperador. O seu nome era Valentim, e as cerimônias eram realizadas em segredo. A prática foi descoberta e Valentim foi preso e condenado à morte. Enquanto estava preso, muitos jovens lhe enviavam flores e bilhetes, dizendo que eles ainda acreditavam no amor. Entre as pessoas que deram mensagens ao bispo, estava uma jovem cega, Assíria, filha do carcereiro. Com a permissão do pai, ela visitou o Valentim na prisão. E os dois acabaram se apaixonando. O bispo chegou a escrever uma carta de amor para a jovem com a seguinte assinatura: de seu amor, de seu Valentim. Expressão que passou a significar de seu amor, de seu apaixonado. Valentim foi morto, foi decapitado, no dia 14 de fevereiro do ano 270. A partir de então, o dia de São Valentim, 14 de fevereiro, passou a ser tido como o Dia dos Namorados. Já vou explicar. Outra versão afirma que o costume de enviar mensagens amorosas nesse dia não tem qualquer ligação com o santo, datando da Idade Média, quando se acreditava que o dia 14 de fevereiro assinalava o princípio da época de acasalamento das aves, no Hemisfério Norte. De toda forma, o mais importante é a manifestação do amor. É ter um dia para aqueles de nós que andamos esquecidos, de como é importante demonstrar que se ama. Um dia para aqueles que adoram demonstrar que amam. Um dia para todos os casais, namorados, noivos, casados. Um dia especial para lembrar de como é bom amar. Como é bom ter alguém ao seu lado para dar e receber carinho, dividir as conquistas. E nesse dia é bom recordar os tempos felizes de um início de namoro, de casamento. E se houver rusgas, sempre tem, vamos combinar. Que sejam desfeitas com um abraço, um beijo, flores e ternura. Porque afinal, é maravilhoso ter alguém do seu lado. Aqui no Brasil, o Dia dos Namorados é comemorado hoje por ser véspera do dia 13, dia de Santo Antônio. É que Santo Antônio, todo mundo sabe, né? Aqui no Brasil, tem a tradição de casamenteiro. Provavelmente por suas pregações a respeito da importância da união familiar, que na época era combatida pelos cátaros. Então a história, um pouco, né, da história deste 12 de junho, dia dos namorados.
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0: 6:10, 6:10, 14 graus e um décimo a temperatura aqui na região. A partir de agora com você a programação do Bom Dia Amigos aqui pela Imperial FM. 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Vai mandando teu alô, vai mandando teu recado, 5432811510. Vamos dar um ligeirão aqui e vamos começar a colocar a casa em ordem, então, com as participações. Bom dia, Andressa e Daniel e Lara Sofia Tomé. Pedimos música para nossa menina que está de aniversário hoje, a Ana Beatriz Tomé. Parabéns a ela então, hein? Quem mais? O Edson Vaccaro do Eber em Giruá, na companhia da gente também. Bom dia, uma ótima sexta-feira a todos os ouvintes. Recado do Henrique Zaro, de Carlos Barbosa. Na escuta também, o Nestor Fogel em Bom Princípio. A Eliane Maria Schmitz Halber, desejando a todos uma abençoada sexta-feira. A Elaine Rames também. Rodrigo em Canela. Paulo e Jana Bock estão homenageando os aniversariantes deste 12 de junho. Margarida Utzigbach.

Rosane Milky, Nilce Rodenbosch, olha aí, Marlene Reinheimer, Leila Mevius e César Augusto Burvais, de Mafra, Santa Catarina. Galera aí que tá de aniversário hoje. Tem mais! Fábio Damer também, homenageando a turma de que tá atualizando o calendário. Carla Luciane Klauk, a Nilce Rodenbusch, Justino Link, Priscila Dreschler, Itajanara Berlitz, Vinícius Dornelles, Everton Schmitz, Dejair Vieira Machado, ainda, deixa eu ver quem é que mais aqui, Nelson Stil, Margarida Baques, Celso Souza, Alex Siqueira, Marlene Fries, Leila Mevius, Marlene Reinheimer e João Dain. Parabéns aos aniversariantes então, hein? Ainda alô, Jane Malman, lá no canto Schenkel, bom dia. Ilani Moraes, do Yammertal. Quem mais? A Bernadette Neukamp, São Pedro da Serra. O Adriano Krumenauer, de Picada Café, pede música. Quem mais aqui? O Joãozinho Wolf, de Nova Petrópolis. O bom dia aqui, Guido Dapper, dois irmãos. E ainda Loiva Brown Arnold, dois irmãos. Bom dia, Maicon, que linda mensagem, parabéns, obrigado. Vamos lá, então, abrindo mais um bloco de música. Quando é Dia dos Namorados, claro que a gente vai procurar trazer músicas de cunho um pouco mais romântico, né? É, apesar de que é cada vez mais difícil, né? Dada o gosto musical, aquilo que o mercado fonográfico muitas vezes nos empurra, muitas vezes é difícil a gente conseguir trazer uma música mais atual, que seja bonita, né? Que tenha um cunho romântico, coisa assim, né? Dado o conteúdo das letras. Mas quando a gente quer procurar alguma música romântica, os atuais têm uma cartilha gigantesca de músicas românticas. Aí fica até difícil de escolher. Então vamos lá com A Estrada do Amor, Os Atuais.

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3: 6:19, aqui na Serra Gaúcha, temperatura em 14 graus. E a gente segue com o nosso programa Bom Dia Amigos. Tempo ainda é bastante instável aqui pela região. Daqui a pouco, 6:40, tem previsão do tempo, as informações da Metsul Meteorologia. Então fique ligado com a gente, tá bom? Seguindo de participações, sempre aos montes, né? Nesse horário, eu vou atendendo então por aqui quem? Mandando bom dia para Glair de Sapiranga, Jair Ritter, lá em Formosa, estado de Goiás, dona Sônia Olbermann, um feliz dia dos namorados para todos os casais. Bom dia, hoje nós temos um aniversariante aqui em casa, o Everson Schmitz. Muitas felicidades, quem manda são as filhas Clara e Sara e esposa Helena, sogros Adelmar e Solmira, em Picada Café. Parabéns, Everson. Ainda, bom dia, bonita história do Dia dos Namorados, um ótimo dia de trabalho. Antônio Carlos de Porto Alegre, muita chuva por aqui. Fernando Olbermann, deixa o seu bom dia também pra gente e a gente segue de música alemã agora com Berger, Crystal, Ich liebe dich immer noch.

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1: Vinte e sete minutos agora para sete. 14 graus a temperatura, tempo instável na Serra Gaúcha. Programa Bom Dia Amigos com você. 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O Rodrigo Gaiteiro, ligado com a gente. Jacinta Rinker, Santa Maria do Herval, para todos os eternos namorados. Celina Morschel Schmitz, para o filho Eduardo Schmitz, de aniversário hoje. E para o sobrinho Leandro Morschel, de Boa Vista do Herval. Alô, Bruno Bigger, em Sapiranga. Chuva fina por lá, boa sexta-feira. Bom dia, quero fazer homenagem para o meu marido Pedro Baumgarten, pelo Dia dos Namorados. Ainda, o bom dia do Paulo Marschner. Jair Fassbinder, boa sexta-feira para você. Quem mais? Adriana da linha Olinda na companhia. Homenagem para tia Miriam de Novo Hamburgo, de aniversário hoje. Obrigado a mensagem aí também, tá bom, Adriana? Chegando o Iedo Silva e a Chiquita. Essa é linda demais, não é? Já tem previsão do tempo.

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1: Bom dia, amigos e ouvintes da Rádio Imperial. Sistema de baixa pressão provoca instabilidade no estado. Hoje, em Nova Petrópolis e na Serra Gaúcha, muitas nuvens provocam chuva ao longo do dia. Há risco de chuva localmente forte com trovoadas e não se pode descartar temporais muito localizados. A temperatura na madrugada chegou entre 11 e 13 graus em grande parte da região, mas nas áreas de maior altitude chegou a 7, 8 graus, sobretudo nos aparados. Durante o dia não aquece muito e as máximas atingem entre 13 e 15 graus. Da tarde para a noite esfria e as mínimas ocorrem no período noturno e vão chegar entre 9 e 11 graus. No final de semana, o sol aparece com nuvens, tanto no sábado como no domingo. Mas no sábado, na madrugada e parte da manhã, ainda haverá muita nebulosidade com chuva fraca ou garoa e até neblina e nevoeira em algumas áreas. Haverá queda de temperatura nas noites e madrugadas no final de semana. No sábado, as mínimas vão ficar entre 7 e 9 graus e no domingo podem chegar entre 5 e 7 graus. Mas nas áreas de maior altitude, caem abaixo dos 5 graus. Da Metsul, Luiz Fernando Nartigal.
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1: Agora, 13 minutos para 7, e a temperatura voltou a cair, né? Nós tínhamos antes 14 graus, agora está em 13 graus. 13 graus a temperatura, tempo ainda instável, tem neblina. Mais uma vez aqui em Nova Petrópolis, ainda é noite. Tempo não dá nem sinal, né, de amanhecer nesta sexta-feira. E só faltava essa. A Secretaria Estadual da Saúde confirmou na noite de ontem que investiga um caso suspeito de ebola em Novo Hamburgo. Trata-se de um homem de 64 anos que esteve em Uganda nas últimas semanas. O paciente já testou positivo para malária, mas o suspeito de ebola está mantida. O tratamento para malária já foi iniciado. O paciente foi atendido na rede de saúde e nesta sexta-feira, hoje, será transferido para o Grupo Hospitalar Conceição, em Porto Alegre. Caso a doença seja confirmada, o homem deverá ser levado para um hospital de referência no assunto no país. A análise é feita em laboratório da Fundação Oswaldo Cruz. Segundo a Secretaria da Saúde, o Ministério da Saúde já foi comunicado. Autoridades de saúde de Novo Hamburgo também trabalham no monitoramento. O mapeamento das pessoas que tiveram contato com o paciente também já foi iniciado. Elas serão acompanhadas nos próximos 30 dias, que é período suficiente para identificar o surgimento de sintomas da doença. O Brasil nunca registrou um caso de ebola. Em 2014 e 2015, duas suspeitas chegaram a ser notificadas, mas os exames deram resultado negativo. O Ministério da Saúde diz que possui um plano de contingência nacional para febres hemorrágicas virais, que prevê, entre outros, identificação precoce de casos suspeitos, com notificação imediata, isolamento seguro do paciente e monitoramento de contatos para reduzir o risco de transmissão. Os principais sintomas do vírus ebola são febre, fadiga, mal-estar, dores musculares, dor de cabeça e dor de garganta. O período entre a infecção e os primeiros sintomas é de aproximadamente 3 semanas. O que costuma diferenciar a doença de outras mais comuns é a presença marcante de febre com menos sintomas respiratórios. Vamos seguindo por aqui com o nosso programa Bom Dia Amigos. E quem tá na companhia? Vamos ver aqui o Oscar Miller em Gramado, marcando 13 graus também. Em Gramado, né? Ainda bom dia, abençoada sexta-feira, todos com uma chuva maravilhosa. Valdemar Câmara, de Campestre, São José do Hortêncio. Gilberto Tums, de Arroio Canoas, quero homenagear meu amor, a Cândida, pelo Dia dos Namorados. Ainda Vone Fritz, no Floresta, Estância Velha, forte abraço para você. Para quem pediu, agora tem o Quantum.

0: Bandinha típica, goela seca no cinema, antes o Quantum e a Doce Menina, finalizando o programa Bom Dia Amigos desta sexta-feira, até aqui destacando o patrocínio de Boticário, Eletrosom, Agrocasarão, o restaurante Lindenhof, a Sicredi, Tila Instalações Hidráulicas, Pica-Pau Veículos, Ferragem Antial e Edios Equipamentos Agrícolas.
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1: 7:02. Termômetro em queda, hein? Agora 12 graus 7 décimos. 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Tempo instável com neblina aqui em Nova Petrópolis. A gente já teve chuva mais cedo, às 5 da manhã. Uma boa pancadinha de chuva aqui pela área central do município. E a chuva que chegou, né, em muitas regiões, em muitas cidades aqui da região. Imagens de satélite mostram, né, nesse momento, praticamente toda a metade leste do Rio Grande do Sul sob forte nebulosidade. Do centro para a região de fronteira já não é mais tanto, né? Mas você pode mandar como é que tá o, mandar informação como é que tá o clima aí na sua região. Nosso WhatsApp é o 5432811510. E lembrando que neste sábado, dia 13, amanhã, portanto, né, a Imperial FM transmite o programa Manhã Alegre Imperial, direto de Picada Café do Parque Jorge Kuhn, onde acontece a 7ª feira de artesanato de Picada Café. Prestigie você também. Família Gomes em Curitiba. Uma ótima sexta-feira, 16 graus e chuva também, né? Rosemary de Canela, bom dia. A dona Iraci Hansen em Novo Hamburgo. 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E para quem pediu agora, a gente traz Rogério Magrão e banda.

Aí a clássica do Rainha, né? A Minha Rainha, antes de Flippers e o Rogério Magrão e banda com o sucesso Coração Pirou, agora às 7 horas 14 minutos.

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4: 7:18, 7:18, 12 graus, 5 décimos é a temperatura, tempo instável, tem neblina aqui em Nova Petrópolis. Expectativa ainda de chuva para o decorrer da manhã desta sexta-feira. Vamos seguindo com nossa programação musical aqui do Rádio Classificados, mandando bom dia também para Dona Otília Brown em Dois Irmãos, João Greff, Morro do Pedro. É para o meu eterno amor, Vera, companheira de 34 anos, te amo muito. Nosso amigo ouvinte aqui dizendo que em Porto Alegre muita chuva também. E a gente traz também para recordar Banda Opus com Relembrando o Passado.

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Imperial FM, agora 27 minutos para as 8. Estamos com 12 graus e meio de temperatura. O tempo é instável e com neblina aqui no centro de Nova Petrópolis. 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Tem oportunidade de negócio aqui no Rádio Classificados. Vende-se dois terrenos com 3 mil metros quadrados no Valahai, Morro Reuter. Preço a combinar. Quem tiver interesse pode entrar em contato pelo 519-8919-4514. Rádio Classificados segue por aqui. Vai o bom dia para quem? Para o Inácio Dresch, Caxias do Sul. Bom dia, gostaria de pedir uma música para nós, 35 anos juntos, Pedro Bauer e Marlene Sommer, do Vale Verde, um feliz dia dos namorados para todos. Dona Ilse Edinger, Padre Eterno Baixo, bom dia também. João Guedes e a esposa Maristela na escuta do programa por aqui também. O recado, a Iraci Hansen de Novo Hamburgo, homenagem para a prima Rosane de aniversário hoje, a Rosane que mora aqui em Nova Petrópolis. Valdemar Nerian e a Silvia Letícia em Parobé também, confirmando a audiência, deixando seu bom dia aqui pra gente. Pra quem tá saindo de casa agora e volta só à noite, né? Saia preparado, tempo muito instável. E não é só aqui pra Nova Petrópolis, pra toda a nossa região aqui, né? É, sair preparado, pode vir muita chuva ainda no decorrer do dia. E a tendência de queda nas temperaturas no decorrer do período, de acordo com as informações da Metsu Meteorologia mais cedo. E no clima do Dia dos Namorados, os nativos, a primeira vez e na sequência o Brilha Som.

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4: Agora 12 minutos para as 8, 13 graus a temperatura. A neblina se dissipou aqui em Nova Petrópolis, mas ainda muita nebulosidade aqui sobre a Serra Gaúcha na manhã desta sexta-feira. Vamos para a finaleira, né, do nosso Rádio Classificados de hoje, atendendo mais participações. O recado aqui do Francisco Rames, em Tunápolis, Santa Catarina, manhã chuvosa. Bom dia a todos. Bom dia, Maicon, aqui Picada Schneider, tempo com chuva, 16 graus. Hoje faz 6 anos do falecimento de Hélio da Rosa Xavier, o Porca Véia. É o recado do seu Emílio Konderfer, tá certo? É verdade, né, seu Emílio? Lembrando mesmo, né? Hoje a gente lembra da partida do Porca Véia, já faz 6 anos. Que loucura, né? Antônio Carlos, Porto Alegre, grande Raino, gosta muito também, né? O Raino que nós ouvimos ainda no bloco anterior, o Raino com os Rouxinóis da Westfália, com a música Weit ist der Weg zurück zum Heimatland. Legal, linda demais mesmo, né? Muita chuva também na manhã de hoje lá por Porto Alegre. Tem o bom dia também, Noraci Ângela Olbermann Dapper, linda mensagem, a mensagem de hoje de manhã, mais cedo, né? Então vamos lá, abrindo esse último bloco de hoje, aqui com Os Montanari, de todo o coração.

4 minutos agora para as 8, temperatura 13 graus 7 décimos. E a gente assim encerra com o novo musical União Verdes Bosques, o Rádio Classificados desta sexta-feira. 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Hoje tem jogos pela Copa do Mundo, hoje às 16 horas, hoje pela primeira fase, claro, né? Às 16 horas.

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1: Tempo fechado com neblina neste momento, temperatura 13 graus e 6 décimos. Bom dia.
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Bom dia, sextou, sexta-feira, 12 de junho, começando o fim de semana, tá frio aqui na Serra Gaúcha, 13 graus e 3 décimos a temperatura, temos neblina, neblina passageira, né? Ela tinha ido embora, voltou um pouquinho, já tá se dissipando de novo aqui no centro de Nova Petrópolis, mas o tempo é encoberto e instável, tivemos chuva forte aí na madrugada e hoje, além de tudo isso, também é o dia dos namorados. Começando agora nosso Bom Dia Imperial, nesse clima, para o óleo de avestruz original Amazon Strutio, Teseus 30, Clínica Sorrindo em Novo Hamburgo, doutora Jaqueline Longo Malinski, Claro Multi, Vera Vogel Artefatos de Concreto, Volone Becker, Mecânica Silveira, Lojas Regla, Corsan e Benoit. Até o meio-dia, vamos juntos, aguardando teu recadinho aqui no 54-3281-1510. Bom dia, Ângela, Lúcia e Bel em Pantano Grande, alô, Tzilas, ótima sexta. Neide de Santa Rita Tupandi, parabenizando o companheiro Alex pelo aniversário hoje. Estão esperando pela festa, viu, Alex? Vai bem na sexta-feira ainda. Não tem desculpa pra não programar a festa já pra esse fim de semana, né, tchê? Felicidades, tudo de bom. Alô, Bigode, o Bigode do Banrisul de Teutônia, sextou de novo, sextou, ele aparece. Tava meio sumido, né? Não sabia se tava de férias, se tinha ganho na loteria, de repente tinha sumido, mas apareceu. Tá aí o Bigode, sextou e ele tá dando as caras por aqui. Bom dia e um bom comecinho de fim de semana. Abrindo o nosso Bom Dia Imperial desta sexta-feira, tem Rainha Musical.

A música alemã com Michel Kopfhieber in the Nacht antes teve Rainha Musical e o Fio da Navalha. 8 e 13, 13 graus e meio a temperatura.

0: Bom dia, amigos e ouvintes da Rádio Imperial. Sistema de baixa pressão provoca instabilidade no estado. Hoje, em Nova Petrópolis e na Serra Gaúcha, muitas nuvens provocam chuva ao longo do dia. Há risco de chuva localmente forte com trovoadas e não se pode descartar temporais muito localizados. A temperatura na madrugada chegou entre 11 e 13 graus em grande parte da região, mas nas áreas de maior altitude chegou a 7, 8 graus, sobretudo nos aparados. Durante o dia não aquece muito e as máximas atingem entre 13 e 15 graus. Da tarde para a noite esfria e as mínimas ocorrem no período noturno e vão chegar entre 9 e 11 graus. No final de semana, o sol aparece com nuvens, tanto no sábado como no domingo. Mas no sábado, na madrugada e parte da manhã, ainda haverá muita nebulosidade com chuva fraca ou garoa e até neblina e nevoeira em algumas áreas. Haverá queda de temperatura nas noites e madrugadas no final de semana. No sábado, as mínimas vão ficar entre 7 e 9 graus e no domingo podem chegar entre 5 e 7 graus. Mas nas áreas de maior altitude, caem abaixo dos 5 graus. Da Metsul, Luiz Fernando Nartigal.
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0: Super Banda Chopin quer música. Antes teve musical JM Mil Quilômetros. Agora 8h26, calma. 8h26, temperatura 13 graus e 3 décimos. 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
0: Agora agora 29 para as 9, 13,3 a temperatura, muita umidade aqui em Nova Petrópolis. Temos a neblina presente novamente nesta manhã de sexta-feira, 12 de junho. 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Bom dia, Denise! Bom dia, família Kluge em São Leopoldo. Hoje, iniciando as comemorações dos 88 anos do seu Willy Kluge, ouvindo a Imperial, a família conectada para celebrar a vida. Um beijo nesses queridos que recentemente estiveram nos visitando aqui nos estúdios da Imperial. Tava mesmo olhando e recordando a nossa foto aqui, seu Willy, dona Ana Maria e a Denise, que aliás nos presentearam com um souvenir que veio diretamente da Oktoberfest de Munique, na Alemanha, né? Um guardanapo ali com algumas expressões locais e tá guardadinho aqui decorando a nossa emissora, viu? Muito obrigado pelo carinho de vocês e, inclusive, tava vendo no Instagram que eles batem cartão aqui na rádio, né? Em 2025, no dia 24 de abril, também estiveram aqui e depois nos visitaram esse ano, no dia 22 de abril, né? Então, antes do ano que vem ainda, ali pelo dia 20 a 25 de abril, tem que renovar a visita, viu? Um abraço aí pra família querida, muito bom conversar com vocês na oportunidade. Parabéns então já pro seu Willy, né? Iniciando as comemorações dos seus 88 anos de vida. Saúde, felicidades. Anderson Marschner em Dois Irmãos, Velida Pretzel em Ivoti, ótima sexta-feira. Adriana Dalim, linda homenagem pra tia Miriam, de Novo Hamburgo, que está de aniversário hoje. Um abraço aí pra tia Miriam, felicidades. Novo Hamburgo, às vezes em Portão, mas sempre ouvindo a programação da Imperial, tudo de bom aí. E a Adriana deixa pra mim também um abençoado final de semana, obrigado a você igualmente. Dona Lia e seu Ivo Schallenberger em Novo Hamburgo, Geni Godoy em São Leopoldo, ligada aí pelo nosso aplicativo, Elidson e esposa Terezinha em São Leopoldo, Rodrigo Gaiteiro pra amiga Iracema Mevios, tá de aniversário hoje, ó, mais uma pessoa trocando de idade neste 12 de junho, felicidades, pede música do Monte Azul, Augusto Baques de São José do Herval, a todos os namorados, que sejam felizes para sempre, Jair Fassbinder em Arabutã, bom dia pro Guido Dapper de Dois Irmãos no Chimarrão e na Companhia da Imperial, e o Charolês também na Serra Grande com a gente, bom dia!

0: Monte Azul, estamos chegando. Antes teve os futuristas, o que tem a rosa?
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0: Alpen Rebellen, que mais antes PF no bailão, o amor da gente. 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
3: O que quer dizer a expressão kalte Füße bekommen? Kalte Füße pode significar simplesmente que a pessoa está com os pés frios. Acontece mais com as mulheres do que com os homens. Mas também é comum usar essas palavras quando uma pessoa muda de ideia sobre algum plano ou objetivo que ela tinha. Kalte Füße bekommen significa que a pessoa ficou com medo e não quer mais seguir com o plano que tinha. Er hat kalte Füße vor der Hochzeit bekommen. O noivo ficou com medo, em dúvida, ou está entrando em pânico com o casamento planejado. Resumindo, ele amarelou. Neste caso, ele ficou com receio da enorme mudança em sua vida que vem junto com a ideia do casamento. A frase é usada amplamente hoje em dia. No entanto, pode ter vindo do mundo da jogatina do século XIX, quando os jogadores não queriam o termo

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Agora 9 da manhã em ponto, 13,6 a temperatura. Aquela neblina que bem cedo esteve conosco e foi embora, ela voltou. E agora não tá indo embora não, tá fechado de neblina, muita umidade, né? Tudo branco nessa manhã de sexta-feira aqui em Nova Petrópolis. 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Ivo Evaldin Pomerode, Santa Catarina, sextou com muita chuva por lá. Manda abraço aí pro sobrinho Adriano, amigo Ed, turma que tá em Benedito Novo, na pintura de uma casa, né? E na companhia da Imperial também, abraço toda a família Evaldin Pomerode, Santa Catarina. Quero saudar aqui também o nosso amigo ouvinte. A gente tinha anunciado ontem cães que tinham desaparecido ali na região de São José do Caí e foram encontrados. Que bom, ficamos felizes e espero que tenhamos contribuído aí com esse reencontro, né? Sempre bom poder ajudar. Alô pro Paulo Jungues, tempo nublado e... deixa eu ver aqui a foto. Tá nublado e tem um pouquinho de cerração, né? Eu achei que eram raios de sol, mas é uma garoa, na verdade, é bem diferente. Paulo Jungues e família em Dom Diogo Baixo mandou foto aqui, abraços a todos para amanhã, Dona Nilce, o André Reginato em Farroupilha, ele e a mãe Dona Ana, tomando café na companhia da Imperial, né? Isso, tomando cafezinho aí, curtindo suas férias. Sextou, feliz dia dos namorados pro meu eterno namorado Irineu. Abraço da Dânia Miller em Nova Hartz. O Sidney em Dom Feliciano também com tempo fechado por lá, também lidando nas pinturas. Pede tchê, garotos. O alô do Alfonso Bar, bairro Pousada da Neve. Bom dia, Gilberto de Três Arroios. Pede banda 0800 e ainda o seu Milton Fur, hoje pedindo música pra sua namorida, né? É marida e namorada, ele é o namorido, marido e namorado. Pra sua namorida, a Cristina da Lomba Grande pediu a música com Danúbio Azul.

0: 0800 e o Kerbfest tradicional, Adler's Band, Valsa do Cigano e Danúbio Azul, A Paixão Nasce de um Olhar.
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4: Agora 9:15, 13 graus e meio a temperatura, manhã fria desta sexta-feira aqui na Serra Gaúcha. E sexta-feira sempre é dia de falarmos sobre consórcios. Recebendo Henrique da Colin Gestão de Consórcios, corretor autorizado do Grupo Erval desde 2013, fazendo gerenciamento e orientação de clientes de consórcio de ponta a ponta, oferecendo o suporte completo. E hoje o assunto é consórcio para casas. E já que é o dia dos namorados, por que não falar de fazer planos conjuntos, né, Henrique? Então, como é que funciona para quem deseja sair do aluguel? Tem como unir forças, de repente? Bom dia.
5: Claro, claro. Bom dia, bom dia. Então, dia dos namorados, esse assunto aqui ele é bem recorrente, né? Eu sempre digo, não adianta ficar botando só foto nos stories, tem que fazer planos para o futuro, né? Uma das maiores dores hoje de muitos casais é o pagamento do aluguel, né? Porque acaba que tu não consegue construir patrimônio junto, né? E isso é complicado. Então, o consórcio ele vem muito bem para essa finalidade, né? Então, como é que o consórcio hoje pode ajudar o ouvinte a sair do aluguel? Primeiro, a utilização da meia parcela. Por que existe a meia parcela? Exatamente para o cliente que paga aluguel conseguir pagar a parcela do consórcio até contemplar, porque a parcela cheia e mais o aluguel fica muito pesado, então você tem a opção da meia parcela, né? A partir do momento que o cliente fez o consórcio, é muito importante que ele mantenha a adimplência do consórcio dele, né? Para participar dos sorteios e poder ofertar lance todos os meses. Depois que ele contemplou esse consórcio, basicamente o casal pode somar as rendas, né? Através de uma união estável civil pública ou então de um casamento normal, né? E comprovar a renda juntos e comprar o imóvel juntos, né? E aí depois que o cliente contemplou, ele passa a pagar uma parcela integral mais o rateio das metades que ficaram para trás, deixa de pagar o aluguel, encaixa aquele valor no seu orçamento e tá pagando o patrimônio do casal, né?
4: Muito bem. Quais tipos de imóveis, Henrique, podem ser adquiridos?
5: Importante, existe uma diferença entre o consórcio e o financiamento bancário. Por quê? Porque como o financiamento tem uma dívida muito maior, ele também vai ter um prazo o dobro mais longo para pagar. Então a garantia, ela precisa ser mais sólida. Por isso que a gente encontra aqueles bairros com as casas todas parecidas. É porque o banco só aceita daquele jeito, não quer imitar o teu vizinho. E quando a gente vai botar dinheiro no nosso imóvel, a gente quer escolher como vai ser esse imóvel. Então, no consórcio, como a dívida é muito menor, né, 3 vezes menor, e o prazo é metade do tempo para pagar, as garantias não precisam ser necessariamente tão sólidas. Então, pode, desde comprar terreno e construir, só construir, reformar ou ampliar a sua casa, comprar imóveis novos ou usados, não muda o preço do consórcio, né? Então, o preço do consórcio é o mesmo. Pode ser chalé, casa mista. A regra é, para o ouvinte fixar isso, o imóvel tem que estar 100% regularizado, tá? Tudo certinho, e ele precisa estar apto a ser alienado como garantia da dívida, né? Por isso que ele tem que estar 100% regularizado. Dito isso, contemplou o consórcio, eu quero comprar uma área rural, pode. Quero comprar uma casa na praia, pode. Quero comprar um chalé, quero comprar um apartamento, pode. Desde que esteja regularizado e o cliente comprove a renda.
4: Perfeito. Podia dar para a gente alguns exemplos de valores para quem quer?
5: Vamos investir. Lá. Vamos lá, então. Como a gente estava falando em meia parcela,

0: ela, o que que é interessante? Quanto que eu começo a investir por mês para atingir determinado valor? Por exemplo, 200 mil reais. Eu quero 200 mil reais hoje. 615 reais a meia parcela. É, 400 mil, bah, um imóvel bem legal. 1.230 reais por mês para juntar as escovinhas de dente depois e poder ter a sua casa do seu jeito, né? Outro crédito muito procurado, pessoal. 600 mil reais. A gente sabe que é um valor alto, mas os imóveis estão caros, né? Meia parcela, 1.677 reais. E a gente tem créditos hoje que vão de 100 mil a 2 milhões por cota, podendo somar cotas, né?
1: Muito bem. 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Então hoje a dica é essa, é dia dos namorados, os namorados que querem ter uma grande conquista juntos, o seu imóvel, o consórcio é uma ótima opção, Henrique.
0: Claro, imagina se chegar com flores, já é uma coisa bonita. Imagina chegar pra namorada, pro namorado, pro cônjuge e dizer assim, nós vamos comprar uma casa pra nós, né? Isso faz com que o relacionamento fique muito mais sólido, né? É sinal que tem planos pro futuro, que você confia naquilo. 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
1: 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Henrique, obrigado por mais uma sexta-feira aqui conosco e um ótimo final de semana.
0: Muito obrigado, igualmente a toda a equipe da Imperial e a todos os ouvintes aí, um excelente final de semana. Até a próxima sexta.
1: Até sexta, agora 9:21, Tia Garotos, Razão e Coração.

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9: Agora 9:29, 13 graus e 9 décimos a temperatura, tempo encoberto, muita umidade nesta manhã, não chove, agora a cerração até se dissipou um pouquinho, né? Mas tá bem cinzenta amanhã da sexta-feira, 12 de junho, hoje dia dos namorados. 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Nosso abraço, nosso bom dia para a audiência que manda os recadinhos aqui no 54-3281-1510. Alô, Vânia, em Santa Maria do Herval. Luiz Fernando Schultz, Padre Eterno Ilgues, pedindo San Marino. Lucas de São Francisco de Paula pede música do Sidney Lima para toda a turma na escuta. Tem terceira dimensão para recordar aqui o Sandro André Schultz. Sextou, Sandro, em Gramado. Alô pro Charolês e pro Luciano Leschner. Seu João Rolinha em Igrejinha, também um abraço aí para toda a família, querido. Ótimo comecinho de fim de semana. Isolete Silva de Triunfo, pro seu namorido Arizinho, fotógrafo. Feliz Dia dos Namorados também a todos os namorados. E a Eloá de São Jerônimo, para a sobrinha Mara Souza, de aniversário hoje, parabéns!

0: Terceira Dimensão, dois apaixonados, os parentes machichando no Passo Fundo e que musical encanto de Parobé, feliz aniversário.
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1: Imperial agora 15 para as 10, temperatura na casa dos 14,5 graus. Não chove, mas o tempo segue nublado em Nova Petrópolis. Abraço para o Pedro Guedes em Boa Vista, Poço das Antas, Valdir Dainen, Dois Irmãos. Deixa eu repetir aqui a homenagem que o Arizinho não ouviu antes. A Isolete Silva de Triunfo, para o namorido Arizinho, fotógrafo, feliz dia dos namorados e também a todos os namorados. Amantina, bom dia para Amantina e para o Lírio na Linha Nova, pedindo música aqui do Porca Véia, oferecendo aos eternos namorados, né? Inclusive o seu, o Lírio. Um abraço muito especial, obrigado, ótimo fim de semana aí para vocês. E a Sandra pediu Céu e Cantos.

0: San Marino, ele te trai, Troglaua, Varaschenheit, isso é o Icantos e a Morena Misteriosa. Em 30 segundos tem repórter Sicredi.
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0: O fortalecimento dos valores cooperativos e a troca de experiências marcaram a Intercops 2026, realizada nesta quinta-feira em Nova Petrópolis. Sediado nas dependências da Sociedade Tiro ao Alvo, o evento reuniu 85 estudantes com idades entre 11 e 16 anos, consolidando-se como um espaço fundamental de integração para as lideranças jovens do município. A atividade contou com a representação das 7 cooperativas escolares em Nova Petrópolis: Cooper Beck, da Escola Pedro Beck Filho, Cooper Otto, da Otto Hoffmann, Cooper Guedeke, da Augusto Guilherme Guedeke, Cooperativa Escolar da Escola Luiz Leser, Coebompa, do Colégio Bom Pastor, Coebompa Júnior, da Escola de Ensino Fundamental Bom Pastor e Coeamstadt, da Escola Padre Amstadt. Com o objetivo de promover o diálogo e o crescimento conjunto, a programação da Intercops envolveu dinâmicas e rodas de conversa,

0: Repórter Sicredi. De volta na programação dentro de uma hora, até aqui conosco, sempre o óleo de avestruz original Amazon Estrúcio, Teseus 30, Claro Multi, Colin Gestão de Consórcios, Fonoaudióloga Betina da Silva Poren, Nova Cred Soluções Financeiras.
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12: E hoje tem Copa Terceirona de Futsal em Nova Petrópolis, fase de semifinal. É a Copa do Lico, é hoje, a partir das 19h30, no ginásio Rock Vogel, no bairro Piá, em Nova Petrópolis. Se enfrentam, a partir das 19h30, no masculino, Santa Cruz versus Paris. Logo depois, também no masculino, Maguari Futsal versus Hamburgo Futsal. Logo depois, terceiro jogo da noite, no feminino, Paris versus Amigas do Futsal. E para fechar a fase de semifinal, Blackout versus Partiu Viagem no feminino. Quatro grandes jogos que vão definir os finalistas da competição. Haverá cobrança de ingresso solidário em prol da Prof. Cris. Ajude, contribua, faça sua parte. Esses jogos também terão transmissão ao vivo pelo site RS Esportes.
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Agora são 10h05 da manhã, 15.2, a temperatura subiu um pouquinho, o tempo segue nublado, manhã cinzenta desta sexta-feira, e no ar o Bom Dia Imperial para Corsan Benoit, Clínica Sorrindo em Novo 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Bom dia pro Nilson Metz, na escuta da Imperial em Ivoti, fazendo uma galinhada, né? Já garantindo almoço aí. Abraço, Nilson, capricha. Alô, Breno Lampert, de São Francisco de Paula, para Nilza Spias Rikovski, 60 anos de matrimônio. E celebrando o Dia dos Namorados, claro, sempre é época da gente celebrar. Um abraço aí, Breno e Nilza, queridos amigos, em São Francisco de Paula, na companhia da Imperial. Breno pediu música com o Calmon, Duas Vidas em Um Só Coração.

0: Breno Miller e a Valsa da Felicidade. Sidney Lima, Nunca aos Domingos. Antes, musical Calmon, Duas Vidas em Um Só Coração. Inês Ram, música para amiga Cristina, de Dois Irmãos. Alô Arley, da banda 0800, na escuta com a gente. Ilete Ratzlaff, de Araricá, homenagem para o marido e namorado, Pedro Ratzlaff, pedindo Amar e Sorrir. Também a Loni Ludwig, de Alvorada, na companhia aí pelo nosso aplicativo. E manda um abraço para as manas Lisa, Rosa e Vera, que também estão aqui na escuta da Imperial.
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0: Banda Exemplo, Amar e Sorrir, antes Vox Club, kommt zeig her.
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tempo 29 para as 11, temperatura na casa dos 16 graus e 2 décimos. 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

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Alô, Eduardo, na Reta Grande Brochier, bom dia. Elizabeth Ninoff de Oliveira, na Feliz, pro seu namorado da vida toda, Dulcimar de Oliveira, pedindo os atuais de O Barco do Amor. Tem música do Coral Santa Helena pra nossa amiga Ingui, e a Lúcia de Dois Irmãos pediu Carine Felipe.

0: Coral Santa Helena, Haim V, Os Atuais e o Barco do Amor e Karine Felipe Mussiden.
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2: Agora 13 para as 11, 16 graus, 4 décimos a temperatura. Alô, Claudemir Vergani, Emília Scholz, bom dia. Bom dia para Elisabetta Boffler, alô para amiga, para Valesca Knors, Morro dos Bugres Baixo, também com a gente. Vilmar Foz, bairro EFAP, Chapecó, Jacinta em São Pedro da Serra. Maria Schneiderville, bom dia para Maria, para Andressa, pedindo música com a banda Recanto da Serra.
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0: Super Banda Real e o Dobrado Lasca Fogo, antes Recanto da Serra, Vivendo de Aparências. Em 30 segundos, repórter Sicredi.
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0: O 53º Festival Internacional de Folclore foi oficialmente lançado nesta quarta-feira, consolidando mais uma vez Nova Petrópolis como um dos principais destinos culturais do Brasil. Entre os dias 16 de julho e 2 de agosto, mais de 2 mil bailarinos transformarão a cidade em um grande cenário multicultural, reunindo música, dança, gastronomia, tradição e intercâmbio cultural. Com o lema A Diversidade que nos Une, o festival promoverá 18 dias de programação gratuita, reunindo apresentações artísticas, desfiles culturais, oficinas, gastronomia típica, jogos germânicos, feira multicultural e atividades comunitárias em diferentes espaços da cidade. Transmitindo acolhimento, respeito e hospitalidade de Nova Petrópolis, o festival usará como tema O Mundo se Encontra em Nossa Casa. Neste ano, o evento contará com 8 grupos internacionais, 6 nacionais e 6 regionais, além de cerca de 20 grupos locais, que levarão ao palco mais de 2 mil bailarinos. Entre os países confirmados estão México, Canadá, Letônia, Chile, Peru, Argentina e Equador, reforçando o caráter internacional do festival e o intercâmbio cultural que marca a trajetória do evento há mais de 5 décadas. A identidade visual deste ano traz a cerejeira como símbolo oficial do festival, representando a beleza da diversidade cultural e valorizando um dos elementos mais marcantes da paisagem local durante o inverno. A edição de 2026 também marca os 15 anos de parceria entre o festival e a IOV Brasil, Organização Internacional de Folclore e Artes Populares. Para celebrar a data, Nova Petrópolis sediará a 3ª Assembleia IOV das Américas, reunindo representantes culturais de diversos países e contando com a presença da presidente mundial da entidade, Emma Chang. O lançamento aconteceu no Parque Aldeia do Imigrante e reuniu autoridades municipais, integrantes de grupos folclóricos, convidados e imprensa. Mais do que um festival, o evento reafirma Nova Petrópolis como um espaço de encontro entre culturas, tradições e histórias de diferentes partes do mundo, consolidando a cidade como uma das principais referências brasileiras em intercâmbio cultural e preservação das tradições populares. E entre os destaques aqui o grupo da Letônia, né? Um país que não esteve ainda aqui no festival, e inclusive eles que procuraram a organização para estarem conosco porque já conheciam o Festival Internacional de Folclore de Nova Petrópolis. E uma história muito legal sobre a integração da cerejeira japonesa na identidade visual do festival, porque nós temos aqui plantas dessa espécie que vieram do Japão através de uma parceria em 1990. O pessoal daqui que foi para lá e trouxe, né, de presente as mudas ali de cerejeira japonesa, e elas florescem justamente durante o período do Festival Internacional de Folclore, né? Então, para unir essa, não sei se coincidência ou não, né, mas esse sinal, então a cerejeira foi integrada também aí à identidade visual, que tá

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4: E 16.3 a temperatura, o tempo segue nublado, porém sem chuva aqui em Nova Petrópolis. 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Dia 12 de junho, hoje, a Sociedade União promove a Sexta do Bailão com Alma Nova e Brilhação. Domingo tem Domingueira no Salão Kaiser, em Bom Princípio, Super Domingueira com Canção Nativa e Brilha Som. E vem aí, dia 27, Porto do Som e Rainha Musical no Salão Perch. Alô, João, em Arroio dos Ratos, para a namorada Luciana, pelo Dia dos Namorados, Roland Schmidt em Caxias, Ana Silva de Canela, homenagem para os filhos, Sidonia Sidegum em Nova Harmonia para o vizinho, Thelmo Richel de aniversário hoje, felicidades. Também tem aqui o nosso abraço para a Estrela, Valmor e Rejane Venecker, na companhia nesta manhã de sexta. Sextou de novo, Rosani Noronha em Barão, Clodo, bom dia, Clodo, abençoada sexta aí para ti também, para a família, turma no Pinhal Alto, Aurélio e Maristela do Tevalt, no Chimarrão e na companhia da Imperial. Turma pediu Porca Véia e hoje, completando 6 anos da partida, né, do querido e talentoso Porca Véia, que deixou um amplo legado musical e cultural aqui no Rio Grande do Sul. Lembranças.

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4: Confira a agenda desta semana. Sábado, dia 13, terceiro baile dos namorados com janta em Almirante Tamandaré, Paraná.

Banda Motriz e Banda Passarela, Bebi por Ela, antes Grupo Festa Show e o Medley Festa Show. Agora 11, 19, 16 graus e 4 décimos a temperatura, recebendo aqui nos estúdios da Imperial FM, nossos amigos. Um deles faz pouco tempo que a gente se viu, estivemos juntos no lançamento do Festival Internacional de Folclore, prefeito Daniel Micael, sendo um prazer recebê-lo aqui. Ricardo Stout, também representando aqui, né, como vereador, vereador suplente, hoje suplente vereador, né? E essa dupla nos traz aqui nos estúdios, deputado

0: do estadual Gustavo Vitorino. E esse trio veio trazer uma notícia muito importante pra gente. Todas as notícias que se referem a investimentos são importantes, mas tem áreas que são mais sensíveis. E quando a gente fala em saúde, sempre tem um toquezinho todo diferente, né? Eu vou começar primeiro com os anfitriões aqui, prefeito Daniel. Nosso bom dia e as boas-vindas aqui aos estúdios.
1: Bom dia, Roger. Bom dia, ouvintes da Rádio Imperial. É uma alegria, satisfação muito grande estar novamente aqui. Hoje recebendo o nosso deputado Vitorino, né? Um deputado que sempre está presente aqui na nossa cidade, dando uma atenção, né, para a nossa comunidade, juntamente com o Ricardo, que intermedia as verbas junto com o Vitorino, né? E o Vitorino, assim, um deputado que está fazendo a diferença, digo, para o nosso... O nosso estado, né? Porque é um deputado que mais projetos de lei encaminhou, são 149, segundo o relator, né? E a gente sabe a atuação dele, né? Muito preocupado, né? E é uma pessoa muito sensível com as causas também, né? E a gente, eu gosto muito do Vitorino pela sinceridade dele, como ele debate todos os assuntos, né? Como ele, as colocações que ele faz, que são sempre muito pertinentes, né? Eu sempre digo assim, a gente tá de passagem nessa vida, eu sempre procuro aprender também com o Vitorino, também é, né? Uma pessoa que a gente pode se espelhar por ser um exemplo de deputado, de pessoas, né? E uma pessoa muito atuante, um deputado muito atuante, né? Ele tem uns anos de juventude a mais do que nós, né? Mas é um cara, assim, muito batalhador, que se preocupa, assim, que tem uma empatia com as pessoas muito grande, né? E procura fazer a diferença na vida das pessoas. Eu sempre digo, Roger, que a gente tá por um propósito nessa vida, né? E a gente tem que fazer a diferença na vida das pessoas. Não adianta ser mais uma pessoa. Nós temos que fazer a diferença na vida das pessoas, né?
0: Verdade. Deputado Gustavo Vitorino, aliás, nosso colega de imprensa, seja bem-vindo mais uma vez aos estúdios da Imperial e hoje trazendo então esse anúncio de uma verba de 100 mil reais para a nossa saúde. Bom dia.
2: Bom dia, Roger, bom dia aos ouvintes da Rádio Imperial. Olha, é uma alegria para mim. Primeiro que Nova Petrópolis é uma alegria, né? Essa cidade exala a alegria. E o prefeito Daniel trouxe um novo cenário a essa cidade. Eu vejo nele mudanças muito significativas. Nós estávamos conversando há pouco e ele me sensibilizou com algo que não passava pela minha cabeça. Por isso que eu gosto de ir nas cidades e aprender nos municípios, ouvindo as pessoas. O prefeito disse: Nova Petrópolis já faz sucesso no turismo. Hoje Nova Petrópolis é destino, não é mais cidade de passagem. Mas o mais importante, a minha gestão está olhando o agricultor. E na hora que você olha o agricultor, você está olhando muito mais do que o turismo e a economia da cidade. Você está olhando o lado humano, o lado histórico, as origens de uma região. Então, eu tenho uma profunda admiração pelo prefeito, exatamente por isso, por essa coisa humana que ele tem. A experiência de muitos anos como vereador fez ele conhecer cada cantinho da cidade, inclusive Pinhal Alto, né? Que diz o Ricardo, que o Ricardo sabe como é que é, ele diz que Nova Petrópolis pertence à grande Pinhal Alto.
0: é verdade, Ricardo.
2: Então eu só tenho a agradecer a essa cidade e eu assumi um compromisso com o prefeito ainda na campanha eleitoral que o elegeu. Eu disse: prefeito, todo ano eu vou estar aqui na sua cidade trazendo recursos para o senhor. Um pouco mais, um pouco menos. Espero a partir do ano que vem trazer um pouco mais, porque eu, né, sou pré-candidato à Câmara Federal, mas todo ano eu vou estar aqui trazendo algum recurso para o prefeito, porque eu sei que é um recurso bem empregado, um recurso para a saúde, para ajudar as pessoas. E, claro, se eu não fizer isso, eu apoio do Ricardo, né?
0: Então... E ele é grande, hein?
2: E ele é grande e brabo, é um alemão brabo.
0: Muito bem, Ricardo, e o teu trabalho intermediando esses recursos, porque é uma cadeia, né? Tu como representante aqui, suplente de vereador, tem esse contato local e aí leva essas demandas até a esfera estadual para que possam vir essas emendas, enfim, essas verbas. E é um trabalho importante porque o que acontece? Esse dinheiro, talvez, se não fosse o trabalho de vocês, ele iria para outro local. Então, para a gente garantir as verbas para que as coisas funcionem, tem que ter essa comunicação direta que vocês têm, né, Ricardo? Bom dia.
3: Bom dia a todos da Rádio Imperial, os ouvintes. Quero agradecer, em primeiro lugar, o Gustavo Vitorino pela emenda, por trazer para Nova Petrópolis. Também agradecer o Daniel, prefeito. pelo belo serviço que está fazendo na nossa comunidade e está fazendo um bom esforço e umas boas melhorias no nosso município. E parabéns para ele também. Eu também quero agradecer também ao Vitorino, muito importante essa verba para destinar à saúde de Nova Petrópolis, que nós estamos cada ano contemplado, que nem ele falou para nós, com essa emenda de 100 mil, já faz o segundo ano agora que ele está repassando, que eu estou trazendo o Vitorino aqui na Petrópolis com essa emenda todo ano. E vai seguir, vamos seguir, ele diz para nós que vai aumentar a emenda. A partir de 2027 vai ser mais graúda, né? Deputado, pré-candidato a deputado federal, e com certeza ele vai estar lá no meio representando nós, e nós temos que apoiar aqueles que nós apoiam também na saúde.
0: Sim,
3: muito obrigado.
0: Até o momento ele está cumprindo com a promessa dele, então a tendência é que siga, né? Ele disse que todo ano ia vir trazer emenda, todo ano veio, deputado,
2: enquanto,
0: né? Então...
2: enquanto o prefeito Daniel estiver no seu mandato, eu vou trazer todo ano uma emenda para a cidade. Ah, e por favor, a emenda não é minha, esse dinheiro é da população, do povo, é das pessoas. Eu, o prefeito, o Ricardo, nós somos funcionários do povo. E a gente tem obrigação com isso. Então, eu vou anunciar aqui na Rádio Imperial, em primeira mão, furo de reportagem. Alô, você está em casa, anota aí. 104.5, dia 12 de junho de 2026. Nova Petrópolis, até o final de 2027, se Deus quiser, vai ter hemodiálise no seu hospital.
0: Opa, mas que baita notícia, hein, prefeito? E essa notícia bombástica aqui...
2: O prefeito tomou um susto, porque eu já fiz as contas com a diretora do hospital.
0: Sim.
2: E já sei mais ou menos o quanto tem que vir para o município no início do ano que vem, para ela implantar o sistema lá. Então a gente já fez as contas, já conversamos, e ela disse, negócio fechado, negócio fechado. O prefeito nem sabia, eu acho que ele está tomando um susto agora.
0: E a gente sabe quantas pessoas precisam se deslocar a outras cidades para ter esse atendimento, né, prefeito? E ter isso na cidade... Puxa vida, é um diferencial gigante.
2: A economia
0: gigante
2: da prefeitura, porque a prefeitura tem avanço e deslocando todos os dias, as pessoas têm que fazer hemodiálise a cada 48 horas. Então, tive uma rápida conversa com a diretora do hospital. Como é o nome dela?
3: Érica.
2: Dona Érica, extremamente gentil. Conversei com a nossa subsecretária de saúde também, e já assumi o compromisso com elas. A gente vai fazer um pré-orçamento, e a emenda do ano que vem vai comprar uma máquina de hemodiálise, e Nova Petrópolis vai ter hemodiálise. O prefeito vai economizar uma grana de combustível, de deslocamento, de van, tudo isso. Trabalhar pelas pessoas, né? É o objetivo.
0: E a qualidade de vida, né? Porque quem passa por isso já tem uma situação delicada. E aí tem que ter todo esse deslocamento, esse transtorno. Então a qualidade de vida desses pacientes vai melhorar muito também. Deputado veio nos trazer hoje essas notícias, né? A notícia da emenda de 100 mil para a saúde. A hemodiálise, então, implantada até o final do ano que vem aqui na cidade. Mas também veio fazer compras na Tricofest, que eu tô sabendo.
2: Claro, né? Não, é um evento imperdível. São dois eventos imperdíveis aqui que eu tenho. Primeiro, visitar o prefeito, porque o prefeito já... não é mais prefeito, agora é meu amigo, porque eu tenho um carinho pelo prefeito, pela sinceridade dele, aquela coisa do homem simples, trabalhador, guerreiro. Então, o Ricardo já não é mais nem amigo, o Ricardo já é meu irmão, porque ele entra no meu gabinete lá, mete a mão na porta e entra lá.
0: Ele nem bate na porta.
2: Ele nem bate na porta, já está em casa. E o segundo evento que eu não posso vir a Nova Petrópolis e não fazer, é vir visitar esse maravilhoso estúdio da rádio. Porque esse estúdio aqui, eu já disse, eu quero morar nesse estúdio aqui, porque é lindíssimo. E agora, sempre nesse período do ano, passa a ter esse evento adicional, que não tem como a gente não fazer compras, né?
0: Verdade.
2: Aliás, você que está nos assistindo e nos ouvindo, dá um pulinho lá, você não pode perder um evento como esse, é espetacular. É um evento, tá na quinta edição
3: da Tricofest.
2: Quinta edição da Tricofest. Então, você que está nos assistindo e nos ouvindo, principalmente, dá uma passadinha lá, mesmo que não dê para comprar, dá uma passadinha para ver as novidades e o potencial dessa região na produção de malhas.
0: Perfeito, que prazer receber e conversar novamente aqui, deputado Gustavo Vitorino. Muito obrigado pela visita e principalmente por esse carinho, por esse olhar para a Nova Petrópolis, né? Porque para que as coisas funcionem a gente precisa de investimentos, e esses investimentos dependem de verbas. E é interessante essa colocação que o senhor colocou sobre esse dinheiro não é meu, esse dinheiro é público, esse dinheiro é da população, mas é esse trabalho que faz a destinação desse dinheiro, porque tens vários colegas na Assembleia e cada um busca os recursos para a sua região. Então, se não tivesse o trabalho de vocês aqui, do Ricardo, do deputado, do prefeito, para trazer essa verba para cá, ela iria para outro lugar, que naturalmente também precisa muito. Mas é importante ter essa diplomacia, esses contatos, para que façamos essas verbas chegarem até nós. Obrigado, deputado, e seja sempre muito bem-vindo.
2: Roger, eu até vou fazer outra confissão aqui para você. Na verdade, eu estou investindo em mim, porque eu já disse pro prefeito: prefeito, eu quando eu ficar velho, porque eu não tô velho, agora é 71, eu tô um garotão ainda, né?
1: Os anos de juventude.
2: Anos de juventude a mais, diz o prefeito. Eu digo jovem há mais tempo, né? Mas o meu sonho seria morar aqui nessa cidade. Eu acho Nova Petrópolis uma delícia sob todos os aspectos, né? Eu pegar o churrasco do Ricardo lá em Pinhão Alto de vez em quando, né? Coisa e tal. Mas eu acho Nova Petrópolis linda, é uma cidade que está cuidada, é uma cidade bonita, é uma cidade agradável. Então, na verdade, eu quero a melhor estrutura possível para Nova Petrópolis, porque eu quero morar aqui cedo ou tarde, prefeito. É. Essa é uma notícia que eu tinha para dar para o senhor.
0: Mas tá certo, investindo no seu futuro também.
2: Isso,
0: né?
2: Roger, obrigado, um abraço, viu? Obrigado a você, a todos os ouvintes da nossa Imperial FM. É sempre uma honra vir aqui e passear nesse estúdio aqui, é uma delícia.
0: Obrigado, seja sempre muito bem-vindo.
2: Roger. Bom final de semana a todos.
0: Prefeito Daniel, obrigado pela visita também.
1: Obrigado, Roger, pela oportunidade e complementar assim que o Vitorino é uma pessoa que não vem só nas eleições, né? Ele sempre está presente. Quando a gente vai a Porto Alegre e visita ele, né? O atendimento que a gente recebe lá também é muito importante, assim, né? Ele tem um carinho muito grande pela nossa cidade e pelo nosso estado, porque ele se preocupa com as pessoas, né? Ele está muito presente aqui conosco, né? Ele vem seguido para Nova Petrópolis, intermediário pelo Ricardo, ele vem aqui. Sempre. O Vitorino é uma pessoa muito benquista por todo o Rio Grande do Sul, né? Pelo trabalho que ele faz. E ele é diferenciado, né? Ele tem um coração muito bom, ele é muito sincero, ele é muito honesto naquilo que ele fala, ele é muito convicto naquilo que fala, né? E a gente precisa de fonte de inspirações. Eu digo que o Vitorino é uma fonte de inspiração minha, assim como eu sempre digo, Roger, que a gente quer deixar um legado na nossa cidade e a nossa administração uma fonte de inspiração nos nossos antepassados, que deixaram um legado, assim, né? E eu tenho dito uma frase, eu vou repetir, que Vitorino, a administração está um ano e meio, fechar um ano e meio, 18 meses. Eu tenho ido dormir feliz e acordado feliz todos os dias.
2: Que bom.
1: A gente trabalha, se preocupa, né? Se empenha, assim, e esse ano entregar 35 obras para o município com Nova Petrópolis é muito gratificante, né? Mas a gente não faz isso sozinho, não, né? O prefeito, não, o vice, a gente precisa dos deputados. O deputado está trazendo uma demanda muito importante, que é a saúde. Nós temos cirurgias represadas de 2021, 2022, né? Que a gente vai poder melhorar a qualidade de vida das pessoas, né? E quando a gente fala saúde, é ter empatia, se colocar no lugar das pessoas, que é muito sensível, né? E eu sempre digo para os meus funcionários, atendem todo mundo bem, todos eles. A gente nunca sabe a dor que as pessoas estão passando, né? Obrigado pela oportunidade, Roger, né? E certamente hoje eu tirei o dia para acompanhar meu amigo deputado Vitorino.
0: Muito bem, tá bem acompanhado, viu, deputado?
2: Certamente.
0: Vai estar tá muito bem dúvida, guiado, né?
2: Eu tenho a certeza que não vou ser multado no estacionamento. Tá comigo.
0: Perfeito. Ricardo, e já tem um terreninho para vender pro deputado no Pinhal lá? Já brilhou o olho, hein?
3: Não, tem. Nova Petrópolis é um lugar muito lindo e o pessoal tá muito bem-vindo. Nós temos uma equipe muito boa de Porto Alegre, de assessoria, que estão aí junto com o deputado. E nossos colegas lá também, que nem o nosso pré-candidato a governador, o Zucco, nós estamos um grupo bem compartilhado, né? Daqui uns dias vai fazer uma visita em Nova Petrópolis também, tá chegando aí. Então eu agradeço muito Gustavo Vitorino pela nossa lindíssima emenda que ele trouxe para nós ali. E de todo coração agradecer a toda a comunidade de Nova Petrópolis.
0: Obrigado, Ricardo. Deputado Gustavo, prefeito Daniel. Obrigado. Agora 26 para o meio-dia, a música alemã Kontrolgrauer. Via

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5: O Parque Aldeia do Imigrante é o primeiro e maior atrativo turístico de Nova Petrópolis, na Serra Gaúcha. Um verdadeiro pedaço da Alemanha no Brasil. Um parque de experiências ao ar livre com atrações para todas as idades, como pedalinhos, ciclovia, carrinho elétrico, playground infantil, duas aldeias temáticas, museu municipal, gastronomia típica e muito mais. E o melhor de tudo, essa experiência incrível é vivida em meio à natureza exuberante.
6: Agora, 18 para o meio-dia, 16,6 a temperatura, tempo encoberto aqui em Nova Petrópolis. 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Um abraço pro Marcelo lá em Santa Catarina, também um bom dia pra Lisete Weber na companhia, nos ouvindo aí pelo aplicativo. A homenagem é da, deixa eu ver aqui, o abraço do Ayrton e da Marli Zimmermann pro casal de amigos Líria e Lauro, que completam 50 anos de casamento hoje. Felicidades, parabéns aí pelas bodas de ouro. João Carlos Veríssimo, São Paulo, bom dia pra Ilvene, junto com a gente em Estrela, obrigado compartilhando as belíssimas flores colhidas no seu jardim, embelezando a casa agora, né? A casa e a nossa tela aqui do computador também. Velida Pretzel de Voti segue conosco em Pelota desde a noite de ontem, muita chuva. Islane tá contando pra gente. Isa, já vou ouvir teu áudio aqui, trazer o recadinho também. E um bom dia pro Vando, turma da banda 0800, à noite partindo para Almirante Tamandaré, lá no Paraná, pra animar o baile dos namorados, e desejando um bom fim de semana a todos. Lúcia Baumgarten, bairro Piá, pro marido Alceu, tá de aniversário hoje, parabéns, e claro também pelo dia dos namorados. Banda 0800 e o Medley Danças do Carefest.

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1: Agora 5 para o meio-dia, 16,6 a temperatura, e agora está escurecendo, hein? Tava nublado, né? As nuvens cinzentas, agora uns tons mais escuros de cinza. E tô vendo um pessoal abrindo guarda-chuva ali na rua também. É, a visão de longe aqui não tá o bicho, né? Então não sei se já tá chovendo ou se estão se prevenindo aí, mas a turma já tá andando de guarda-chuva. Não, tá chovendo, porque eu vi outro correndo agora aqui sem guarda-chuva, né? E a calçada tá molhada também. É, tem que ter todas as referências para passar a informação certa, né? Então chove neste momento, sim, aqui em Nova Petrópolis. Mandar um abração aqui à Isamara antes. Ela manda um abraço, beijo, né, pro seu fiel companheiro Renato Kussler, pelo Dia dos Namorados hoje, agradecendo por todo o carinho, todo o cuidado, toda a atenção com ela. Irineu Dilo, para a namorada Maria Sônia Arnold e para toda a família, mas em especial para a namorada, pelo Dia dos Namorados hoje. É Jorge Renner, olha aí, saindo uma galinhada, bom final de semana, valeu, bom fim de semana, bom almoço logo mais. Dona Frida Maria Claus, tô sabendo que tá acompanhando a gente aí pelo aplicativo, né, tá contente, obrigado, nós também, obrigado pelo carinho, pela audiência, um abençoado final de semana. Karina Kussler, também tá com a gente em Nova Hartz, aliás, deixa eu mandar um abraço também para quem me contou a fofoca aqui, né, a Márcia Gribler, que disse que a mãe, Dona Frida, tá na companhia nessa manhã. Em 30 segundos, repórter Sicredi.
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1: Na noite desta quarta-feira, por meio da inspetora Silvia Berro, a Polícia Civil realizou mais um papo de responsa em Nova Petrópolis. A atividade ocorreu na Escola Bom Pastor durante a entrega de notas, reunião pedagógica com as famílias e também dentro da programação do Festival de Música dos Alunos. O encontro reuniu aproximadamente 400 pessoas, entre pais, responsáveis, familiares e integrantes da comunidade escolar. Durante a conversa, foram abordados temas de grande relevância para a formação e proteção de crianças e adolescentes, destacando-se a responsabilidade dos pais e responsáveis no acompanhamento da vida dos filhos, a importância do diálogo familiar e da participação ativa na educação. Também foram discutidos assuntos como bullying e cyberbullying, suas consequências emocionais, sociais e legais, além dos riscos relacionados ao uso de cigarros eletrônicos e à utilização excessiva e inadequada do telefone celular por crianças e adolescentes. Repórter Sicredi retorna hoje à tarde. Bom dia, Alcindo Perleberg, ligado com a gente em Arroio do Padre. Valeu, Alcindo. 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A todos um bom almoço, ótima tarde. Chegando aí o colega Gabriel e a programação do Tá Na Mesa.
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9: Música. Muito boa tarde, meio-dia, 5 minutos, 16 graus, 4 décimos a temperatura. Chove em Nova Petrópolis neste início de tarde de sexta-feira, o nosso sextou, 12 de junho de 2026. Após o colega Roger, Gabriel vem chegando por aqui te fazendo companhia.

te desejando um bom almoço, um excelente início de tarde e, claro, agradecendo pela tua companhia aqui na Imperial. 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Mande teu recadinho também através do site imperial.fm.br. Rodrigo Gaiteiro tá com a gente no Pedancino. Uma ótima sexta-feira para os amigos Anitta e Valdir José Schaefer, de linha Rodrigues da Rosa, Barão. Obrigado, já tem o Monte Carlo cantando por aqui. Alô, Fernando de Maratá. Quem mais? Deixa eu ver aqui. Gostaria de fazer uma homenagem para minha namorada eterna, com a música Sua Escolha, né? Recadinho da Loiva. O nosso amigo Antônio, né? O Antônio fazendo homenagem, então, para Loiva. Joel Gergian, alô, Xoga, sextou. E olha aí, ó, tudo pronto para atender o pessoal a partir de segunda-feira aí no novo refeitório. Tudo reformado, tudo bonitinho, né, Xoga? Parabéns aí, sucesso sempre. Meio-dia, 7 minutos.

Grupo Calendula, gastando a sola, meio-dia, 11 minutos. Notas e comunicações na programação do meio-dia da Imperial. Vamos trazendo aqui os recados dos municípios com abrangência da 104,5. Atenção, abertas inscrições para a Corrida Kids da 8ª Rústica do Café da Colônia em Morreuter, que ocorrerá no domingo, dia 5 de julho, no turno da manhã. A participação é gratuita e destinada a crianças e jovens de 2 a 15 anos, mediante inscrição prévia que deve ser feita até o dia 26 de junho. As vagas são limitadas. Link da inscrição está disponível nas redes sociais da Prefeitura do município de Morreuter. Estão abertas as inscrições para o Campeonato Municipal de Futsal Master e Veterano em Picaracafé. Uma oportunidade para reunir os amigos, reviver grandes momentos do esporte e manter viva a paixão pelo futsal. Categoria Veterano, mínimo de 40 anos. Categoria Master, mínimo 45 anos. Inscrições até o dia 6 de julho. Mais informações através do 54-996-230-430. Vem aí o jantar beneficente em prol dos custos hospitalares de Marcos Thielkeller. Sábado, dia 11 de julho, a partir das 19h30, no Salão Comunitário do Vale Verde, aqui em Nova Petrópolis. Após animação de Ricardo Oliveira, valor do cartão apenas R$ 30,00. Todo o dinheiro arrecadado será destinado à família de Marcos. Mais informações, reservas com a Marlene pelo 549-9164-2521. Sábado, então, dia 11 de julho, jantar beneficente em prol, né, dos custos hospitalares do Marcos Till. E atenção, a declaração anual de rebanho e a atualização cadastral de 2026 devem ser feitas até o dia 30 de junho. O procedimento é obrigatório para todos os produtores rurais gaúchos que possuem qualquer criação animal, sendo fundamental para o controle sanitário e a rastreabilidade do estado. Vá até a Inspetoria Veterinária ou Secretaria de Agricultura mais próxima aí da sua cidade. Faça declaração ou tenha também mais informações. Notas e comunicações retorna na segunda-feira. Abraços para Glair de Sapiranga. Abençoada sexta-feira para ti também, Glair. Zelma Batalha, tudo bem, dona Zelma? Uma boa tarde para ti, também para o Mano Gil Cunha. João Fiscal da empresa Lousada acompanhando o nosso programa. Obrigado pela sintonia. Super Musical Monte Carlo, meio-dia, 14 minutos.

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7: É você muito bem ligado na programação da Imperial, meio-dia, 22 minutos e meio. Chove forte aqui em Nova Petrópolis neste momento. Eu vou aproveitar aqui e atualizar as participações. Família do Hilário Port, mandando um alô e um feliz aniversário pro Alceu Baumgarten, o baita macho, mas que tal, hein? Parabéns, Alceu. Felicidades, muita saúde. Daqui a pouquinho já sai uma do Monte Azul. Por aqui na parte da manhã, chuva, e na parte da tarde, sol, 20 graus, abençoado final de semana para nós, que Deus esteja com você e os ouvintes, jardineiro Joel e a esposa Lenita de Timbó, Santa Catarina. Grande abraço, queridos. O Guido Dapper, de Dois Irmãos, tá no almoço agora, na boa companhia da Imperial, né, Guido? Bom almoço. Luciano Lechner, em Nova Renânia, daqui a pouquinho eu trago a banda Coração de Ouro. Jair Fassbinder, ouvindo a gente em Arabutã, Santa Catarina. Daqui a pouquinho tem o Tropical Brás para a gente recordar. Fernando em Maratá pediu banda Aesa.

Imperial, meio-dia, 29 minutos. Banda Coração de Ouro, Libesbot e ainda a banda ESA, Beija, Beija. Segue a chuva e por aqui também a gente segue a programação do meio-dia. Ou tá na mesa na programação da Imperial. Quero mandar um abraço para os meus amigos Olavo e Aedi em Novo Hamburgo. Os nossos amigos, né, seu Olavo? E Aedi Alaskut, parabenizando o casal Lauro Ritter e a Lilian pela passagem dos 50 anos de casados hoje. Olha que bacana. Parabéns, Lauro e Lilian. Muitas felicidades. Que Deus siga abençoando sempre com muita saúde, tá bom? O João Greff, do

0: Morro do Pedro, com visita da netinha Liz Carolina, filha do nosso colega Douglas. Beijão, Liz Carolina. Tudo de bom, hein? Vai aproveitar o dia na casa do vovô e da vovó. Antes de eu trazer aqui o contato direto, quero lembrar que estamos recebendo informação, né, de instabilidade no Instagram, Facebook e também no WhatsApp, né? Então, usuários aí do Instagram, Facebook e WhatsApp estão relatando instabilidade nas plataformas no decorrer. Já começou hoje pela parte da manhã, às 10 horas e 40 minutos, esta instabilidade. Então, se você está tendo problema para acessar o teu Instagram, o teu Facebook, o teu WhatsApp, lembre-se que não é só o teu aparelho ou é o teu aplicativo que está com problema, né? Então, é geral, tá certo?
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4: Olá, associados, clientes e demais ouvintes. Está no ar o contato direto da Sertel com a jornalista Bruna Becker. No programa desta sexta-feira está conosco o presidente da cooperativa, Irineu José Henneman, para conversarmos um pouco sobre o andamento da obra da hidrelétrica Vale do Leite, mas primeiro precisamos falar do El Niño. Presidente, olá! Como a Sertel está atenta e se preparando para a chegada dessas previsões climáticas?
5: Olá, associados, olá, clientes. O momento inspira cuidado. Estamos nos primeiros dias do El Niño, né, que está prevendo severas tempestades, excesso de chuvas, né, função do aquecimento do Oceano Pacífico, das águas do Oceano Pacífico. Então, e isso também envolve a Sertel, porque a Sertel hoje tem em torno de 4.500 quilômetros de rede na nossa região, mais de 80 mil postes. Claro, os postes hoje já são todos de concreto, mas nós estamos sim preparando para caso haja algum evento, a gente esteja em condições para atender o mais rápido possível. E a Sertel hoje, ela tem praticamente duas áreas bem definidas: a área da margem direita do rio Taquari, a região de Lajeado, a região até Boqueirão do Leão, Marquês de Souza, Pouso Novo, né? Que hoje conta com em torno de 45 mil associados, 46 mil associados. E a margem esquerda, então, com em torno de 35 mil associados. E nós estamos com essa preparação de equipes já nas duas áreas. Teutônia, temos bastante equipes já preparadas, e também com a inauguração da nossa sede operacional em Lajeado, estamos também com equipes montadas para fazer frente, né, ao atendimento de emergência, caso necessário. Mas estamos realmente preocupados, né, mas estamos buscando, através de pessoas, de equipamentos, veículos, né, fazer com que, se caso haja uma tempestade mais forte, mais elevada, a gente consiga fazer um atendimento rápido. E além disso, está se usando muito a inteligência artificial, onde se tem uma previsão bem mais apurada. Então tudo isso aí vai nos ajudar a termos um atendimento mais rápido.
4: Presidente, falando sobre obra, uma atualização sobre o andamento da nossa Vale do Leite lá em Pouso Novo.
5: Sem dúvida, estamos acompanhando a evolução e ela está dentro do cronograma que a gente estipulou. Estamos com 30% da obra realizada, claro, tem muitos desafios, e essa expectativa do El Niño, né, poderá ter alguma influência nos prazos, mas estamos lá hoje com em torno de 120 pessoas trabalhando, e é um investimento de grande envergadura, né, são 6,4 megawatts de potência, energia para 20 mil pessoas. Tamanho da obra é importante que se tenha isso também. É uma obra que vai receber 60 mil metros cúbicos de concreto, ou seja, 10 mil caminhões, caçambas de concreto, né? 450 toneladas de aço. Então é uma obra que realmente tem uma importância relevante para o Vale do Taquari, porque a energia que lá será gerada será utilizada no vale, dando confiabilidade para que o fornecimento de energia elétrica esteja garantido. É uma obra que deverá ser em

0: entregue em 19 de fevereiro de 2027. Eu tenho dito, é de uma envergadura grande. Para você ter uma ideia, o tamanho da barragem, ela chega a 190 metros, né? O vertedouro, 155 metros, e a altura do vertedouro, 28 metros, e a altura nas ombreiras, 36 metros. Se nós tivermos aí como fazer uma comparação com um prédio, ou seja, 35 metros de altura, nós estaríamos falando num prédio de 15 andares, né? Então é realmente uma obra de grande tamanho, né? Mas que, sem dúvida nenhuma, vai auxiliar muito na disponibilidade de energia. E o importante aí, que eu sempre falo, é que é uma obra cooperativa, que está sendo financiada também pelas cooperativas Sicredi, né? Sicredi de Teutônia, Sicredi de Lajado, Sicredi de Encantado e Sicredi de Soledade. E um investimento da ordem de 85 milhões. Nós temos certeza de que está sendo bem acompanhada e o seu processo de construção está nos dando essa segurança de que em fevereiro de 2027 poderemos inaugurar. Então gostaria de deixar aqui aos nossos associados, aos nossos clientes, um forte abraço e um bom final de semana.
1: Muito obrigada. Você ouviu o presidente da Sertel, Erineu José Henneman. O programa de hoje vai ficando por aqui, agradecendo pela sua companhia e desejando um ótimo final de semana.
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Idorstirma do Pist via Stern. 15 minutos nos separando da uma e por aqui a gente segue a programação do meio-dia. 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Daqui a pouquinho tem um recadinho da gerente, a Daniela. 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Alô especial pro nosso amigo João Keller Vistetz, João Alascu, João Keller para Lilia Keller e também o Marcelo Keller, ambos de aniversário hoje. Olha que bacana, hein? Parabéns, Lilian, também parabéns, Marcelo. Muitas felicidades e muita saúde.

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0: Velha Casinha Musical Monte Azul e antes o Tropical Brás Kerp na Colônia. 3 minutos nos separam da 13h. Vamos trazendo por aqui o Festa Baile. Hoje, sexta-feira, dia 12 de junho, tem o Kerpfest em Yammertal, no pavilhão da comunidade do Yammertal Picara Café, com animação do musical Novo Encontro. Sexta do Bailão na Sociedade União com Alma Nova e Brilha Som. Sábado, dia 13, amanhã, primeira galinhada na Associação de Moradores em Linha Pirajá, Nova Petrópolis, com animação do grupo Serra e Fronteira. Festa de São João na Sociedade América em Quatro Cantos Picara Café, com animação da banda Tribaile. Domingo, dia 14, tem a tradicional Festa de Santo Antônio em Frankenthal Morro Reuter, com animação da superbanda Beerfest. Festa na Capela Santo Antônio do Vale Verde, Nova Petrópolis. Salão Kaiser de Bom Princípio convida todos para a Super Domingueira com Canção Nativa e Brilha Som. Dias 13 e 14 de junho, sétima Feira do Artesanato no Parque Jorge Kuhn em Picara Café. E também segue a programação da Tricofest no Centro de Eventos aqui em Nova Petrópolis, nesta sexta, sábado e domingo. Festa Baile volta segunda-feira. 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Daqui a pouquinho a gente traz por aqui A Tarde é Nossa.
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Imperial FM, a festa no ar, 1:04, 15 graus e 4 décimos, a temperatura. Segue a chuva aqui em Nova Petrópolis, 95%, a umidade relativa do ar, e entrando no ar a partir de agora, a tarde é nossa. 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Siga mandando o teu alô através do 54-3281-1510, também através do site imperial.fm.br. Alô, Cookie de Três Coroas, música para os filhos Cauã e a Laura e o Nicolás, e para a namorada Isabel de Canela, e para todos os amigos e a vocês da Imperial. Valeu, abraço, tudo de bom, viu, Cookie? Boa tarde, como é bom voltar do almoço e chegar no trabalho com estas lindas músicas, né? Estamos atrasados nas entregas e vamos começando um pouquinho antes do horário mesmo, né? Vamos lá, uma do Viva Alegre. Pessoal aí da Camisaria Império de Barão, nosso amigo Celírio. Bom trabalho, Celírio! Rosane Noronha, em Barão, sextou com chuva de novo, né, Rosane? Alô, Romeu, canal de Carlos Barbosa, tudo certo, né, seu Romeu? Estamos juntos, obrigado pelo carinho e a sintonia. 1:05.

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1: Banda Danúbio, Azul, a paixão nasce de um olhar. Viva Alegre, subindo a serra, e o La Montanara sextou de novo.
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2: 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Vamos seguindo por aqui com a Tarde é Nossa, trazendo aqui o recadinho da nossa querida audiência através do 5432811510. Muito obrigado por você estar acompanhando a programação da Imperial. Uma excelente tarde de sexta-feira. André em Picada Feijão e Voti. Tudo certo, né, André? Bom trabalho, boa sexta-feira. Lucas no Valarrai. Também desejo uma boa tarde. O Regis em Dois Irmãos, curtindo a nossa programação. Quem mais? O André Reginato em Farroupilha, bairro São José. Música pra amanhã, né? Tomando um chimarrão com a mãe. Tá de férias aí na Malharia Pituxinhos, né, André? Valeu, abraços pra ti e também pra mãe, Ana. Boa tarde, amigo. Tempo frio e garoa na região noroeste. Roda uma do Monte Carlo. Luiz Carlos Roloff de Santa Rosa. A Vone Fritz do bairro Floresta em Estância Velha. Alas Kutboni, neste momento não chove em Estância Velha. Obrigado pela companhia, viu? Bom final de semana. Feliz Dia dos Namorados, Guido Kell, Delindolfo Collor, 14 Colônias. Valeu, Guido! JK Florianópolis, também com a gente. Alô, pra Gini Godoy. Abração aí pra filha Rita e pra toda a família. Uma excelente tarde pra vocês, viu? Amigo Gil Cunha, sempre ligadinho com a gente, né, Gil? Uma boa tarde pra você. Pra quem pediu, Monte Carlo.

0: Imperial, 1:28. Chris Wolf, Aleluia, Mastery. Antes, Doce Encanto, Valsa dos Namorados. E a banda Monte Carlo, Violeta.
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0: 13:30, 15 graus 2 décimos. A temperatura, segue a chuva aqui em Nova Petrópolis. 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

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Alô, Verônica Tereza Schwantes, acompanhando o nosso programa. Obrigado, viu, Verônica? Marino Flar, em Carlos Barbosa, bairro Triângulo, pedindo atuais em homenagem ao Dia dos Namorados. Amigo Gabriel, vai nossa homenagem a todos os casais pelo Dia dos Namorados. Nosso amigo Vilmar de Portão, ótimo final de semana, Vilmar. Tudo de bom, hein? Irineu, em Sapiranga, também desejando uma boa tarde. Já já vai ouvir música com Alan e Aladim. Ercilo de Campo Bom. Tudo certo, né, seu Ercilo? Alô, Odacir Villers, né? Odacir Villers, também curtindo a programação da Imperial, desejando uma boa tarde, um bom final de semana. 3281-1510 é o telefone e o WhatsApp, ou no site imperial.fm.br. Desejando mais uma vez a você uma excelente tarde de sexta-feira. É o nosso sextou, 12 de junho de 2026. Bom trabalho. Você que nos ouve em casa, você que nos leva de carona no teu carro, no teu caminhão. Obrigado pelo carinho da tua sintonia aqui na 104,5.

0: 22 minutos nos separam das 14h. Alan e Aladim, liguei para dizer que te amo e antes atuais, amor. 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
0: 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Deixa eu ver aqui, né, em São José do Hortêncio, olha só, né, grande Ademir Bender de São José do Hortêncio, pedindo música do Encanto para os Eternos Namorados, obrigado, abraços e uma boa tarde.

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Paulinho e Fábio no bailão, o amor da gente. Antes teve o musical Encanto de Feliz e o Trenzinho. 10 minutos nos separam das 14h. Muito boa tarde, Egídio de Sapiranga. Música dos mensageiros para a eterna namorada, né? Já está namorando há 50 anos com ela. Olha que legal, hein? Uma ótima tarde para todos, um feliz dia dos namorados. E claro também, né, um ótimo final de semana, o Egídio, para a esposa Geni. Isto, obrigado, parabéns aí para vocês também, né? Boa tarde, querido.

Gabriel, Francisco e Águeda de Lajeado, queremos desejar a todos os casais abençoado Dia dos Namorados, em especial a vocês, locutores. Um abraço a vocês todos. Obrigado, viu, Águeda? E também o Francisco, parabéns aí para vocês também. Gostaria de mandar uma música para o Thelmo Richel, que está de aniversário hoje. Música dos Três Chirus. Desejo uns parabéns às cunhadas Jurema, Sônia e também, né, o Romeu Vedes. Valeu, Romeu. Sônia, também a Jurema, né? E parabéns ao Thelmo. Muitas felicidades, muita saúde. 8 minutos nos separando das 14h. Vamos lá, uma boa sexta-feira para você.

0: Imperial, pontualmente 14h, Padre Ezequiel Dal Pozzo, cuidar da família, mensageiros como você e clique por estar com os três tiros. Fechando esta primeira hora do programa Tarde é Nossa, destacando a parceria de Volone Becker e a Cerâmica Caspari.
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0: ideia sobre algum plano ou objetivo que ela tinha. Kalte Füße bekommen significa que a pessoa ficou com medo e não quer mais seguir com o plano que tinha. Er hat kalte Füße vor der Hochzeit bekommen. O noivo ficou com medo, em dúvida, ou está entrando em pânico com o casamento planejado. Resumindo, ele amarelou. Neste caso, ele ficou com receio da enorme mudança em sua vida que vem junto com a ideia do casamento. A frase é usada amplamente hoje em dia. No entanto, pode ter vindo do mundo da jogatina do século XIX, quando os jogadores não queriam terminar um jogo ou uma rodada de jogos por medo de perderem. Eles usavam a desculpa de estarem com os pés frios para terminar e ir embora de cabeça erguida. E você, já conhecia a frase kalte Füße bekommen? Mande um áudio para a Imperial. Será uma alegria poder ouvir você.
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2: 14 horas e 6 minutos, 15 graus, 2 décimos a temperatura, segue a instabilidade aqui em Nova Petrópolis. E por aqui nós também seguimos com a Tarde é Nossa, destacando a parceria a partir de agora de Unimed Serra Gaúcha, cuidado, inovação e futuro. 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

Boa tarde, Gabriel. Seguimos trabalhando e curtindo a programação da Imperial. Nosso amigo Sidney em Dom Feliciano. Valeu, Sidney. Obrigado aí pelo carinho e audiência do amigo pedindo música com Truclaua. Vai abrir o bloco aqui, viu? Quem mais? Deixa eu ver aqui. Quero homenagear o meu esposo, Leandro Morschel, pelo aniversário. Hoje são os votos da sua esposa, Sinara. Alles Gute, Sinara. Pessoal aí do Tewald. Parabéns, meu grande amigo Leandro. Muitas felicidades, muita saúde. Terezinha ouvindo a gente em Salvador do Sul. Já já trago a música do San Marino. E ainda o Simplício de Bom Princípio acompanhando a gente. Tudo de bom pra ti também.

0: Super Banda Canecos, só no Bandoneon e Edu Silva, Chiquita e ainda Troglaua. E a boa música, Beer Kasten Freund. 2:16.
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0: 14:20. A tarde é nossa. Sexta-feira, 12 de junho. E vamos lá, trazendo por aqui mais alguns recados através do 5432811510. Você que está chegando agora, seja muito bem-vindo à nossa programação. Até às 16 horas eu te faço companhia, te desejando aí uma boa tarde, um bom final de semana. Alô, Rogério, para a noiva Karina. Pessoal aí de São Léo, curtindo a nossa programação. Valdir de Santa Maria do Herval. Boa tarde, Gabriel. Chuva no Tevald. Valeu, toda a nossa audiência em Santa Maria do Herval. Renato de São José do Herval também tá com a gente. Chove por aí também, né, seu Renato? Elidson de São Leopoldo, música para a esposa Terezinha, parabenizando pelo Dia dos Namorados. Amo muito ela e também um abraço para os ouvintes e a vocês da Imperial. Gabriel, gostaria de ouvir Banda La Paloma e o Medley Baile de Quer.

Pio, obrigado e um abençoado final de semana para vocês. Igualmente, Clóvis Dimmer. Já tá programadinha aqui a canção, tá bom, Clóvis? Boa tarde, feliz dia dos namorados para o meu esposo Ademir Bender. E a música Valsa dos Namorados, recadinho da Beatriz Lauerman Bender. Valeu, Beatriz! Dizendo que o nosso amigo Ademir gosta muito, né, de dançar uma boa valsa. Então tá certo, né? Obrigado, viu, Beatriz? A você e o Ademir, muitas felicidades. E já tá separadinha por aqui com o Calmon. É a Valsa dos Namorados com a Doce Encanto a gente rodou antes. Então agora vou trazer ela então na versão do musical Calmon. Mas antes, pra quem pediu, tem o musical San Marino e a Força do Amor.

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0: Musical Calmon, Canção dos Namorados, La Paloma, Medley Bailes de Kerpe e o San Marino, A Força do Amor.
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0: Agora, 14 horas e 33 minutos, vamos ao resultado da loteria. Quinto prêmio, 8.612, 8.612. Quarto prêmio, 9.654, 9.654. Terceiro prêmio, 4.008, 4.008. Segundo prêmio, 5.829, 5.829. E o primeiro prêmio, 4.435, 4.435. Este é o resultado da loteria.
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21 minutos nos separando das 3 horas da tarde. Twinis, karaoke. 15 graus a temperatura. 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A programação que inicia amanhã, a partir das 9 horas da manhã, já tem a abertura da feira, também tem o Manhã Alegre Imperial, com Luiz Alberto Raidel, diretamente ao vivo aí do Parque Jorge Kuhn, em Picaracafé. No domingo também, às 9 horas, abre a feira, né? 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Muito boa tarde, Lauri Klein, de Presidente Lucena, para a esposa Beatriz, pela passagem do Dia dos Namorados. Christian, de Três Coroas, pedindo para curtir a banda Paraná Boys. Gilberto Carlos Klein em Três Arroios, por aqui o dia chuvoso, pedindo banda Luar, para a bem casada Cris, que está na escuta em casa. Alô, Cris! Alô, Gilberto! Uma excelente tarde, hein? Tudo de bom. Rick Rempi, turma aí na pousada, Jean Felipe, Fernanda de Oliveira dos Santos, pedindo música do Calmon. Eu sou de Ivenhama, isto, Mato Grosso do Sul. Ivinhema, né? Lá no Mato Grosso do Sul. Olha só que legal, viu, Fernanda? Já trago sim a canção pedida, hein? O Ademar e a Neiva de Novo Hamburgo. Uma excelente tarde de sexta-feira. Abençoado final de semana para vocês também. 18 para as 3.

0: banda Paraná Boys pediu uma mulher linda. E antes a banda Luar, Amor de Pobre, 11 para as 3.
1: Boys, os meninos do Paraná.
0: 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Chico Novak, corretora de seguros, e Volone Becker no travessão em Dois Irmãos.
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0: Banda Canecão do Vale, seu Hermínio. Agora 3:04. Repórter Sicredi.
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1: Farroupilha inaugurou na manhã desta sexta-feira o Meliponário Municipal, uma iniciativa voltada à preservação das abelhas e à conscientização da comunidade sobre a importância da abelha para o equilíbrio ambiental e a produção de alimentos. A ação foi promovida pela Associação Farroupilhense de Apicultores e Meliponicultores, com o apoio da Prefeitura e do Sicredi. O ato foi realizado na Praça da Emancipação, ao lado da Secretaria de Educação. O presidente da associação, Gelson Molon, disse que o meliponário será uma oportunidade para divulgar o município quanto à produção de mel. Segundo ele, por ano são comercializadas cerca de 20 toneladas de mel. No local é possível observar 8 caixas de diferentes espécies de abelhas. As casinhas foram feitas em homenagem aos 150 anos da imigração italiana no município. Durante os 3 dias de programação, os visitantes poderão participar de diversas atividades educativas e interativas, incluindo degustação de mel produzido pelos associados e também demonstração do trabalho desenvolvido pelos apicultores e exposição de mel e também de produtos apícolas. Além de incentivar o conhecimento sobre a apicultura e a meliponicultura, a instalação do meliponário busca destacar o papel fundamental das abelhas na polinização e na manutenção da biodiversidade, contribuindo para a preservação ambiental e para a sustentabilidade das atividades agrícolas. Repórter Sicredi volta em uma hora, fechando mais uma hora do programa Tarde é Nossa, destacando a parceria e agradecendo a Ideal Esquadrias em Ivoti e a RBT Internet.
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1: 15 horas, 1 minuto, 14 graus, 9 décimos de temperatura. Neste momento, não chove aqui em Nova Petrópolis, 92% a umidade relativa do ar. Vamos para a última hora do programa Tarde é Nossa. 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Iraci Hansen de Novo Hamburgo homenageando sua comadre Marli e o compadre Ricardo e a madrinha Elzira Brown, que moram no bairro Rincão dos Ilhéus. Alô, Eduardo Henrique Kornborger na escuta em Reta Grande Broxir, boa tarde. Wilson Humberto Zimmer de Alto Feliz para a namorada que está em Teresina, no Piauí, a Iraneide. Pelo Dia dos Namorados, valeu, tudo de bom, hein? Felicidades. Sueli dos Santos, de Dois Irmãos, pedindo Rogério.

0: Hashtag partiu bodega.
1: Banda Beer Fest, partiu bodega, antes o Monte Azul, Virzindor e Mafroio, Calmon, duas vidas em um só coração.
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2: 15 horas, 15 minutos e meio. A tarde é nossa. 15 graus a temperatura. Não chove aqui em Nova Petrópolis. 93% a umidade relativa do ar. Alô, Gervásio, em Santa Maria do Herval, homenagem para a esposa, Roselaide, neste Dia dos Namorados. Valeu, Gervásio, valeu, Roselaide. Felicidades a vocês. Maria Schneiderville, abençoada tarde, abençoado final de semana para a família. Matheus Sirigun, de Nova Harmonia, com a mãe Sidônia Goetz Sirigun, fazendo homenagem para o nosso vizinho e amigo Thelmo Ruchel. O Ruchel, né? De aniversário hoje, estamos na canastra. Olha só, hein? Bom carteado para vocês, viu, Matheus? E parabéns mais uma vez aí pro Thelmo. Felicidades e saúde! Na audiência em Três Passos, Edinho e a esposa Carla. Olha que legal, obrigado pelo carinho da audiência de vocês. Daqui a pouquinho eu trago, sim, a canção pedida. 5-4-3-2-8-1-15-10. Siga participando com a gente você também. Às 16 horas eu vou te fazendo companhia, te desejando uma excelente tarde. Excelente início de final de semana.

0: Imperial, 15 horas e 25 minutos. 15 graus a temperatura. Seed Life, Mississippi. Antes teve Rogério Magrão e banda O Coração Pirou e a banda Tricolor in Himmel Gibt's Kein Bier. Alô, Leonardo, para a esposa Sandra, ouvem a gente em Canoas. Meu amigo Luciano Ruschel, olha aí, ó, boa tarde, manda um abraço para o pai, o Thealmo Ruschel, que está de aniversário hoje. Um abraço do filho Luciano, da nora Naira e da neta Ana Júlia. Que maravilha, hein, Luciano? Abração aí pra ti, pro pai, né? Felicidades e saúde sempre, um bom final de semana. Já já trago a música pedida. Quem mais? Vamos lá, buscando por aqui a Mantina e o Lírio em Linha Nova. Mantina pede música do Lago Azul para o eterno namorado Lírio. E a Ilse Eringer Schulz em Padre Eterno Baixo também com a gente. Muito obrigado, dona Ilse, pela audiência aqui na Imperial. Terceira dimensão, 13h26.
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Grupo Lago Azul, seu amor é tudo. Musical Encanto e Net. E antes, o Terceira Dimensão, meu pensamento. 22 minutos nos separando das 4 da tarde. 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Trazendo por aqui também a informação, olha só, em função da previsão do tempo e da chuva que está ocorrendo, a Nova Runners de Nova Petrópolis informa que a rústica do meio ambiente infantil, que seria realizada amanhã à tarde, foi adiada para o dia 20 de junho. As inscrições já realizadas continuam válidas e para quem ainda deseja participar, as inscrições seguem abertas. Essa decisão foi tomada então em conjunto por toda a organização, sempre pensando em oferecer as melhores condições para a realização do evento e, principalmente, garantir a segurança e o bem-estar de todas as crianças, né? O evento que ocorreria amanhã. A rústica do meio ambiente infantil, então, será no próximo sábado, dia 20 de junho. Boa tarde, Gabriel. Chuvinha e tempo fechado, muita umidade na companhia da melhor rádio da Serra Gaúcha. Um abraço, Odila, de Caxias do Sul. Obrigado, Odila. Vera Rose também com a gente, tudo bem, Vera? Para o eterno namorado Lotário Yankee, daqui a pouquinho tem o Danúbio Azul. Em São Lourenço do Sul, Dilson e Wanda. Hoje dia dos namorados, olha só, um abração aí pra vocês. Na linda e bela São Lourenço, Marcelo Weber. Tudo tranquilo, Marcelo? Hoje um recadinho muito especial pra Joyce, né? Isso pela passagem do Dia dos Namorados e também pra sogra Iraci Schneider, que tá sempre ligadinha na Imperial, hoje descansando um pouquinho com esse tempo, né? Alô, Scoot, Iraci! O Roberto Berg, do Batata, tô lá, Alô, Scoot, Roberto! Uma boa tarde pra ti, um bom final de semana!

0: Pra gente recordar com a banda Ecos e o Medo da Chuva, Antes Atuais, Presente de Amor. 4:14.
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0: Danúbio Azul, a paixão nasce de um olhar. Antes, Os Parentes e a Rancheira do Canísio. 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
0: A 21ª Semana Municipal do Meio Ambiente de Ivoti será encerrada amanhã, sábado, dia 13, com uma programação especial voltada à conscientização ambiental, lazer e integração da comunidade. O tradicional Eco Sábado ocorre das 9 às 17 horas na Praça Ecológica, reunindo atividades gratuitas para todas as idades. Promovido pela Prefeitura de Ivoti por meio da Secretaria de Meio Ambiente, o evento contará com brinquedos infláveis, oficinas, trilhas ecológicas, apresentações culturais, expositores e opções gastronômicas. Um dos destaques da programação será a caminhada, realizada em parceria com a Clínica Veterinária Vitas Vet. A atividade terá saída às 9 horas em frente à clínica, seguindo até a Praça Ecológica. Além da caminhada, haverá sorteio de brindes, orientações sobre cuidados com os pets, demonstrações de adestramento, feira de adoção de animais, brechó beneficente e cadastramento para castração. Outra atração especial será a palestra participativa sobre bem-estar animal e cães de trabalho, marcada para as 10 horas. A atividade abordará a importância dos cuidados com os animais, apresentará diferentes funções desempenhadas por cães treinados e contará com demonstrações práticas de busca, salvamento e obediência avançada. O público também poderá interagir com os animais em momentos

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Quero deixar um abraço ainda para o Rodolfo Ribas, de Porto Alegre. Parabéns pelo ótimo programa. Obrigado, viu, Rodolfo? Pela audiência, quem mais deixa eu buscar por aqui? A Jacinta Rinker, de Santa Maria do Herval, para todos os eternos namorados. Marlene Flar, da Vila Conte, feliz dia dos namorados. Obrigado, viu, Marlene? Pessoal aí do Tebalt, a Vera e também o Lotário, obrigado pela sintonia de vocês. A Elisabetta Buffler mandando um abraço e parabenizando todos os aniversariantes de hoje. 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Giovanni vem chegando para comandar o fim de tarde imperial. Agradeço a todos pelo carinho e pela sintonia. Desejo a todos um bom fim de tarde e um abençoado final de semana. Fiquem com Deus. Tchau, tchau.

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Vamos lá, 16 horas mais 5 minutos, 4 e 5. Boa tarde para você. Tempo instável, chove aqui em Nova Petrópolis. Sextou por aqui o nosso fim de tarde. 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A partir de agora, vamos juntos em 5432811510. Estou aguardando a sua participação, seu WhatsApp. A todos um excelente fim de tarde. Para iniciar, tem Banda Champion.

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6: Agora 4h17, nós vamos seguindo com o nosso fim de tarde.

0: Tá aí a bonita música alemã Imperial agora, 4h26, 14 graus e meio a temperatura. 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Geni Godoy está na companhia hoje. A Dália está por aí também, né? Abraço para vocês. Alessandra de Pinheiros, Montenegro, acompanhando a programação da Imperial. Feliz Dia dos Namorados para o seu amor, né? O Lucas. Um alô ainda para o Alberto Kerber, tio João, tio Antônio, tio Luiz e toda a audiência da Imperial FM. Tempo segue instável, chove aqui em Nova Petrópolis, temperatura em 14 graus e meio.
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6: 4:30, 14,5 graus a temperatura. Fim de tarde com você. Um alô aqui para Avenida Pretzel, nos acompanhando como sempre, né? Forte abraço, bom fim de semana. Música.

Tá aí o grupo Estância, cuidado com o veinho. Agora 24 para 5, 14 graus e meio. A temperatura, fim de tarde com você, boa tarde, chuva por aqui também, na faxina, em casa e dançando, com a vassoura, com essas lindas músicas, valeu, Geni Lippert, né, a Geni Lippert em Balneário, Presidente Imbé. Giovanni Adriana Nino, Fidelinho Olinda, homenagem para a tia Miriam de Novo Hamburgo, que está de aniversário hoje, parabéns, felicidades e muita saúde!

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Tá aí os dois amigos e antes também PF no bailão. Agora 6 para 5, 14 graus a temperatura. Tempo segue instável aqui em Nova Petrópolis. Lucas Tilly tá na companhia, já já o Champion para você. Um alô também para Noemi, que tá participando. Arcélio tá lá em Portão. Jair Fassbinder conectado. Sônia Olbermann, Santa Maria Derval de Quetz, Alexandre. Boa tarde, Giovanni. Ela escuta, Alexandre Bonito. Joel Timbó, Santa Catarina, né? O jardineiro Joel curtindo a melhor. A família Milk também. Alô, Carlos. Alô, Lourdes. Bom fim de tarde para vocês. E o Júlio Alves em dois irmãos para toda a família.

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1: Agora 4:05.

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4: E hoje tem Copa Terceirona de Futsal em Nova Petrópolis, fase de semifinal. É a Copa do Lico, é hoje, a partir das 19h30, no ginásio Rock Vogel, no bairro Piá, em Nova Petrópolis. Se enfrentam, a partir das 19h30, no masculino, Santa Cruz versus Paris. Logo depois, também no masculino, Maguari Futsal versus Hamburgo Futsal. Logo depois, terceiro jogo da noite, no feminino, Paris versus Amigas do Futsal. E para fechar a fase de semifinal, Blackout versus Partiu Viagem no feminino. Quatro grandes jogos que vão definir os finalistas da competição. Haverá cobrança de ingresso solidário em prol da Prof. Cris. Ajude, contribua, faça sua parte. Esses jogos também terão transmissão ao vivo pelo site RS Esportes.
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Valmor e Rejane Veneker, lá em Estrela, na Companhia da Imperial. Marcelo Weber mandou áudio. Grande Marcelão. Já já eu completo o teu recadinho aí. Agora tem Portal da Serra.

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banda Esmeralda Vetmogevals. O nosso fim de tarde com você, 5432811510, o nosso WhatsApp, temperatura em 14 graus. Segue chovendo, tô trazendo Adler's Band.

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4: Agora 5h18 e escureceu, hein? Literalmente escuro, 14 graus a temperatura. O fim de tarde com você, aguardando a sua participação também, 54-3281-1510. Lembrando mais uma vez a todos que amanhã, sábado, o Manhã Alegre será diretamente de Picada Café, na sétima feira de artesanato, hein? Sétima feira de artesanato em Picada Café, Parque Jorge Kuhn, e o Manhã Alegre a partir das 9 horas.

5h24, 14 graus a temperatura. É o nosso fim de tarde com você. 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Marcelo Weber na companhia, tá no trecho, né, tia? Deixando um abraço aí, uma homenagem para a esposa Joyce, ainda para a dona Iraci. Marcelinho, Marcelino, enfim, todos aí sendo homenageados. A Noemi também, né, turma que tá organizando aí o baile da melhor idade para amanhã lá na linha temerária. De dois irmãos, a Lúcia Steffen tá pedindo música. Especiais aí, especial para os casais, né? Maria Hendrich, o Remo Ritter, amigos aí do Morro dos Bucres, a Iracema e o Érico Dapper de Boa Vista do Herval. Abençoado fim de semana a todos. 14 graus a temperatura.

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0: Aí a música com o grupo Manotaço, 19 para 6, 13 graus, 9 décimos a temperatura. A Joyce Terno está na companhia. Deixa eu ver aqui, um alô para o Marcelão, né? O Marcelo, hoje dia dos namorados. Olha aí, Marcelão, um abraço para vocês, grandes amigos que a gente tem aí na região do Tebal. E só por aquele queijo, viu, Joyce? Abração, bom fim de semana. Boa tarde, Giovanni, tudo bem? Sou a Nili do Vale Real. Gostaria de ouvir uma bonita música, oferecer a todos os ouvintes. O Guido Dapper em Dois Irmãos também está curtindo a Imperial FM. Quem mais aqui, ó? Ah, tô devendo a Lúcia Steffen. JL Guimarães mandou um vídeo. Daqui um pouquinho a gente confere por aqui. O que vai acontecer agora? Bom, vamos para o nosso espaço comercial, porque já já tem notícias em destaque. 18 horas tem o Preferência Popular.
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3: Tá aí, agora 15 para 6. Luiz Alberto, hoje, né? Vai caminhar com os dog hoje?
4: Não.
3: Difícil, né? É chuva. Eles estavam ontem no banho, no pet, olha aí. E a tranqueira, né? O amigo motorista aqui vai ter que ter um pouco mais de paciência hoje, porque trânsito tá carregado. É, hoje é... Hoje as noites, a noite hoje promete, né, Luiz Alberto?
4: Sim.
3: É. Lodas pila. Lodaspila. Ai, ai, ai. Fazem 3 anos que eu sempre digo, quando que o Luiz Alberto vai fazer um programa junto comigo? Mas tá só se amarrando, né? Tá só se amarrando. Aí agora os sábados ele já, né, tá levando vantagem. Mas a gente vai chegar lá ainda. Amanhã de manhã, lá na Picada Café... A 7ª feira de artesanato, hein? Vai ser mais uma vez um baita programa pro fim de semana também. É, aproveitar aí. Agora chega, né? Já tem enchi a bola demais. É. Aliás, o Luiz Alberto está de parabéns, porque está aí fechando 3 meses. Não, já fechou 3 meses. 3 meses levando ferro, né? Levantando, na verdade. É, levantando. A academia tá pegando. Parabéns, viu? Ah, isso é bonito. 3 meses. Vamos lá, então. Aliás, logo, logo vai ser inaugurada a academia aqui da emissora, né, Luiz? Não, a gente vai ter uma academia aqui na emissora também. É. Sim, imagina. Aí fica fácil, né? Vamos lá, trazendo a música alemã.

0: Pam, pararam, pam, pam. Tá aí, Goela Seca, Valsa da Celebração. Antes, Bergfeuer e a música do Bus, 7 para 6, 13 graus, 9 décimos a temperatura. 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Deixa eu ver aqui a participação do Fabrício de Caxias do Sul para a mãe Ivone. Homenagem aí também a todos os ouvintes. Nós vamos para as notícias em destaque. Também daqui um pouquinho já a gente inicia aí o nosso Preferência Popular.
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A Nova Runners, em Nova Petrópolis, informa que a rústica do meio ambiente infantil, que seria realizada amanhã à tarde, foi adiada para o dia 20 de junho. As inscrições já realizadas continuam válidas e para quem ainda deseja participar, as inscrições seguem abertas. Essa decisão foi tomada em conjunto por toda a organização, sempre pensando em oferecer as melhores condições para a realização do evento e, principalmente, garantir a segurança e o bem-estar de todas as crianças. A Prefeitura de Dois Irmãos, em parceria com a Receita Federal e a Receita Estadual do Rio Grande do Sul, promove no próximo dia 18 o primeiro seminário Diálogo que Transforma, Reforma Tributária e a Função Social dos Tributos. O evento acontece na Câmara Municipal de Vereadores a partir das 8 horas e é totalmente gratuito. Com programação das 8 às 16 horas, o seminário propõe um espaço de diálogo entre o fisco, o município, contribuintes e a sociedade civil para compreender os impactos da reforma tributária. A Praça das Flores, em Nova Petrópolis, ganhará uma nova estrutura multiuso voltada aos produtores rurais de Nova Petrópolis. Com aproximadamente 120 metros quadrados, o espaço coberto e aberto contará com mesas para o atendimento ao público, solucionando uma demanda histórica dos feirantes que costumavam ser realocados durante eventos locais. A melhoria beneficiará diretamente as 20 famílias que hoje integram a tradicional feira da agricultura familiar da Rua Coberta. Segundo o prefeito Daniel Carlos Mikaelsen, a obra traz importantes melhorias para o atendimento e para a dignidade aos expositores. A Prefeitura de Voti, por meio da Secretaria de Meio Ambiente, informa que, em razão das condições climáticas, o Eco Sábado, que ocorre neste sábado, dia 13 de junho, foi transferido para o Núcleo de Casas em Chaimel. A programação será realizada normalmente das 9 às 17 horas. A caminhada também está mantida. Das 9 às 17 horas, brinquedos infláveis, troca de figurinhas da Copa do Mundo, expositores diversos e food trucks. 9 horas, a caminhada. 9h30, oficina Bomba de Sementes. Das 10 ao meio-dia, trilha sustentável. 10 horas, palestra participativa sobre bem-estar animal, cães e trabalho e demonstração prática. Das 14 às 16 horas, pintura de rosto. Das 14 às 16 horas, também trilha sustentável. E das 15 às 17 horas, apresentação musical com Cássio Faria. 17 horas 56 minutos, as notícias em destaque novamente na programação da Imperial na segunda-feira. 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
1: Tempo instável aqui em Nova Petrópolis, temperatura em 13 graus 9 décimos.
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18 horas mais 6 minutos, 6 e 6, 13 graus, 8 décimos a temperatura. 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Tô aguardando a sua participação. Preferência de hoje iniciando com Banda Rosa.

0: Aí, Augusto Dávila, Dona Chica, 6h12, alô Raíssa, tá na companhia, minha amiguinha Raíssa, tá adorando a programação, né, Márcia? Abração pra vocês aí, ótimo fim de semana. O Bombacha também, né, tchê? Ai, zagalô, velho, firme e forte na companhia da Imperial. O Rogério Dieter, nosso representante, tá curtindo a Imperial FM. Ele botou a seguinte frase aqui, ó: feliz é aquele que não é triste. Mais ou menos isso, né, ô Rogério? Boa tarde, tudo bem? Tô acompanhando a programação aqui em Ji-Paraná, Rondônia. Grande Ademar, bom fim de semana para você também. Kleber de Carlos Barbosa, um abraço a todos que estão acompanhando a Imperial. Vamos pro nosso espaço comercial, mas voltamos já já.
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Agora 6:19, temperatura em 13 graus 9 décimos. 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

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Alô, Gabriel Malinski no Pinhal Alto.

0: Banda 0800 e o Kerp na Joaneta, 6h26.
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2: Vamos lá, números da loteria, quinto prêmio, 2.354, 2.354. Quarto prêmio, 6.048, 6.048. Terceiro prêmio, 9.818, 9.818. Segundo prêmio, 5.753, 5.753. Primeiro prêmio, 8.227. 8.227, números da loteria, extração das 18 horas.
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2: 29 para 7, 13 graus, 8 décimos a temperatura. 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Meu grande amigo, aliás, o nosso grande amigo e ouvinte, Ademar Adão Sklarsi, Porto Alegre. Hoje, além do Dia dos Namorados, é o aniversário da minha amada esposa Fabiana. Peça aí música do Flávio Dalcin e Banda Ouro. Alô, Fabiana, parabéns, felicidades, um carinhoso abraço aqui de toda a equipe da Imperial FM. Uma boa janta pra vocês, valeu, Ademar!

Bota que bota, Portal Gaúcho, agora 20 para 7, 13 graus e meio, segue a chuva aqui em Nova Petrópolis, e por aqui eu trago a música agora com o Musical Encanto e o Trenzinho.

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0: Agora, 12 para 7, 13 graus e meio a temperatura. Meu grande amigo Maicon. Vicker lá na Joaneta, na companhia.
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0: Aliás, Joaneta, turma já. A Mila aí, né? É, confeccionando bandeirinhas. Porque logo mais em agosto, é isso, vai ter o Kerp da Joaneta. Flidestop.
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0: Anderson Samuel Baques de Boti tá na companhia. Desejar a música para esposa e eterna namorada Vernice. Amada minha, os atuais.

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Tá aí a bonita música alemã, agora 6:53. Vamos trazer o repeteco da loteria. Mas antes aqui, ó, a Marieta tá na companhia da Imperial. Um abraço para você. Helga Zimmermann Glink também nos acompanha. E ainda de Salvador do Sul, Edith Fritzen tá na companhia. Forte abraço. Lembrando, antes do repeteco da loteria, que amanhã, em virtude do jogo da seleção brasileira pela Copa do Mundo, não haverá loteria federal, hein? Amanhã, então, não haverá loteria federal, motivo jogo da seleção brasileira. Repeteco para hoje, quinto prêmio 2.354, quarto prêmio 6.048, terceiro prêmio 9.818, segundo prêmio 5.753 e o primeiro prêmio 8.227. 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A todos uma ótima noite, um bom descanso, um excelente e abençoado fim de semana. Amanhã a gente se encontra a partir das 9 horas, juntamente com o colega Luiz Alberto, diretamente da Picada Café, 7ª feira de artesanato e o Manhã Alegre. Até lá!

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0: Daí a música do Adelar Bertucci, sanfoneiro Pachola. Agora 7,7, 13 graus a temperatura.
1: Pra cantar junto, vamos lá. 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

Monte Azul, antes também a bandinha do Garrafão, e assim a gente curtiu mais um bloco. 7:29, 13 graus a temperatura.

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Zé Henrique Gabriel, e antes também o Porto do Som. 21 para as 8, 13 graus a temperatura, segue a chuva aqui em Nova Petrópolis.

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1: Vamos lá, gente, agora 8:02, noite desta sexta-feira.
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1: Sexta, 12 de junho, dia dos namorados. E a gente chega pra te fazer companhia, né? Trazendo, claro, muita música, muita animação na tua programação, aqui na nossa programação, né? E vamos juntos até a meia-noite por aqui. Turma que nos acompanha pelo FM, pela internet, nosso desejo de uma super noite. Fique com a gente, né? E vamos que vamos, claro, sempre aguardando aí a tua participação também no nosso 5432811510, tá bom? Manda o teu WhatsApp, participa com a gente. Pode mandar a tua mensagem de texto, a tua mensagem de áudio, tá bom? E vamos interagindo por aqui nessa noite de tempo instável com chuva, temperatura agora em 12,9, tendência de declínio, inclusive, aí durante o final de semana. Ou seja, né, noite pra ficar curtindo o namorado, a namorada, a esposa, o esposo e a Imperial, com certeza, né? Vamos lá então, já vou mandar abraço pro Caco Schuster, turma lá em Romelândia, Santa Catarina. Música pra tia Maria Schuster, que é muito fã da rádio. Então tá recebendo abraço aí da turma também, né, Caco? Valeu, valeu, valeu. Site da Imperial também pra você participar, viu? 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E pra começar, tem San Marino.

0: Legal, tá aí, banda Real de Nova Petrópolis e o dobrado Rei do Kerp. Teve também San Marino, Tô Melhor Agora. Abraço pro João Fiscal, tá na companhia. Recadinho de áudio, a gente já confere por aqui também, vamos lá.
1: Pato, certo?
0: Udo.
1: Edu Ramos, aí, Linha Marcondes, tá mandando música aí pro pessoal aí. Tão jogando carta aí. E demora.

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1: Vamos lá, gente, agora 8h15, de volta com o nosso Sextou de Novo. Deixa eu mandar abraço por aqui pra turma que acompanha a nossa programação, né? O Fábio Sontag tá com a gente, um dia muito especial. Um recado pra amada esposa Marleide Sontag, né? Dizendo que ama ela demais, tá muito feliz por fazer parte da vida dela, né? Então, forte abraço aí pro casal, né? O Fábio e a Marleide. Um beijo também pro filho, né? O Matheus Sontag. Muito bem. Pedindo uma música romântica. Vai sair, hoje vai sair, né? Hoje tem umas preparadas.

paradas aí durante a noite. Programação, lógico, do nosso Sextou de Novo sempre bastante animada, mas como hoje é o Dia dos Namorados, vai sair umas românticas também, né? Abraço pro Jair Fassbinder na companhia. Friozinho, churras e Rádio Imperial, olha que maravilha. Abraço pra turma lá em Corupá, né? O Carlinhos, Daisy e Simon Lindsmeyer, né? Maravilha, abraço pra turma aí, que beleza, hein? Tem recado de áudio, a gente já vai conferir na sequência. Antes, deixa eu trazer música por aqui, né? A turma que pediu Monte Carlo chegando agora.

0: Beleza, tá aí, Monte Carlo com mais um chopp aqui na Imperial, né? Recadinhos por aqui, vamos lá, tem recado de áudio, vamos conferir aqui, vai lá.
1: Boa noite, queria escutar banda Dominique, oferecer para minha esposa Aline Halbert, aqui de Santos Reis, Montenegro, e oferecer para todo mundo um feliz Dia dos Namorados para todo mundo. Abraço. Grato se for solicitado.
0: Beleza, abraço.
2: Boa noite, Samuca. É Oscar e Venão Soares. Toca pra nós escutar a Cachaqueira. Valeu, obrigado.
0: Valeu, abraço. Turma aí também acompanhando a gente em Venâncio. Noite desta sexta-feira, de tempo instável aqui em Nova Petrópolis, friozinho, umidade, a gripe que voltou e vambora, né? Corpo e alma por aqui.

0: Tá aí o Monte Azul aqui na nossa programação. Antes, Zezé e Luciano, Vem Ficar Comigo e Corpo e Alma com a Cátia Queira. Abraço pra nossa amiga Odila em Caxias. Tá na companhia, né? Chuva, friozinho em Caxias. Valeu, Odila. Aquele abraço, viu? Obrigado aí pela companhia também. 5432811510, nosso WhatsApp disponível para você participar com a gente. Telefone também. Se você preferir, o site também tá disponível. imperial.fm.br, para você que nos acompanha no FM ou no nas redes sociais, enfim, nas plataformas digitais, melhor, como aplicativo, site, enfim, né? Fica o nosso desejo também de uma super noite para você, viu? Vai mandando o teu recadinho, participa com a gente então. Repito, 5432811510, o nosso WhatsApp por aqui. Música chegando com o Klostertaler, né? A música dos austríacos que cantam pra gente por aqui. Vamos lá.
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Closter Tala, viva la vida aqui na Imperial. Abraços pro Silvio César, tá na companhia da gente. Amigos lá em Cachoeira do Sul, por lá chovendo, esfriando também, né? Pedindo música dos atuais, nós vamos trazer já em seguidinha por aqui. Alô também para Santa Cruz do Sul, alô Traude Capel, né? Tá com a gente por lá, saboreando um chima e ouvindo a gente, né? Beleza. Geni Godoy na companhia em São Leopoldo, pede uma do Gino e Geno. Beleza, abraço pra vocês aí, tá bom, gente? Tem mais recadinhos daqui a pouco. Antes, vamos de música com o Champion.

0: Beleza, vamos lá, seguindo por aqui com o nosso sextou de novo nesta sexta, dia 12, né? Vamos lá, segundo dia de Copa, aliás, hoje tem jogo ainda, né? Tem estreia dos Estados Unidos, terceira abertura, né? Pra quem gosta de abertura de Copa, bom, tem 13 esse ano, né? Já tivemos no México, hoje no Canadá e também agora logo mais nos Estados Unidos, né? Maravilha. Quem mais tá com a gente por aqui? Vamos lá, recadinho de áudio, deixa eu dar o play aqui, vai lá.
1: Olá, boa noite.
0: Boa noite.
1: É o Irineu Teleg de Estrela. Realmente o tempo tá muito feio, né? Mas fazer o que faz parte. E eu acho que fim de semana promete, vai ser muito frio. Um grande abraço e eu gostaria de escutar a música da banda Alma Latina, Olhos Verdes.
0: Tá.
1: Só para curtir. Valeu.
0: Valeu, abraço. Quem mais tá com a gente por aqui pedindo atuais também? Tem uma das atuais programada agora, mas logo mais trago essa aí também, tá bom? Fábio Damer, abraço pro amigo, pedindo 5 minutos de amor, vai sair também, né? Vai sair daqui a pouquinho mais uma dos atuais. Deixa eu ver aqui, a Gelácia Kaifer tá na companhia, pede 0800 chega já no bloco, né, na sequência. Amigo Celso Hanauer também, lá no Hortêncio, pede o Dobrado Meia-Noite com a Orquestra La Montanara, aliás, um abraço para toda a equipe da banda, né? Para nós aqui da rádio também. Valeu, Celso! Música chegando, atuais...

Tá aí a blusa amarela, Gino e Geno, ante o 0800 e o dobrado primeira parada. Teve também os atuais com Preciso Ver Você. Vamos lá, recadinhos por aqui. Uma italianinha chega, claro, daqui a pouquinho. Valeu, Odila. Segura aí que daqui a pouquinho já tem uma italiana. Abraço também pro Rick Emp, pra Lady Maria, né? Legal. Pedindo o Popurri anos 60. Vamos trazer em seguidinha aí. Maravilha. Valeu, Rick. Quem mais conosco? Sírio, turma lá na Piedade, Bom Princípio. Pede um bonito dobrado aí. Aliás, tem La Montanara, vai rodar na sequência. Pra namorada Isabel. Também o Valdemar Weber em Nova Caxias pede o musical Encanto. Já vou separar a roda em seguida também por aqui. Agora tem La Montanara.

Aí, grupo Girotondo, Vita Bona, teve Riquempe com o Popurri anos 60 e também La Montanari, o dobrado meia-noite. Vai mandando aí teu recadinho, participe com a gente, né? 54-3281-1510, disponível, manda aí teu WhatsApp e curta com a gente essa noite da sexta-feira, né? Ayrton Lestweiss está na companhia da gente lá em Cascavel, no Paraná, noite gelada por lá, né? Abraço, Ayrton. Obrigado, viu, pela companhia aí. Vamos que vamos. Vamos junto, né? Agora trazendo uma apaixonada, turma que pediu mais cedo, chegando Os Atuais.